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escutando essa música, lembrei daquele rapaz que pegou e foi tirar satisfação com o caboclo. Falei, é, cara, negócio é o seguinte, você que ficou com a minha namorada, o caboclo falou, fui eu, porque meteu o braço nele. Olha, a mudança de tempo para essa semana, daqui a pouquinho vou trazer os destaques da previsão para você ligado, curtindo o delegado da audiência, mas eu vou adiantando, hein, a previsão de geada para nossa região.

0: 20 minutos, 5:20. Bom dia para todo mundo. O Flamengo é o novo líder do Campeonato Brasileiro, 57 pontos. O Palmeiras com 56. O Atlético Paranaense com 46 é o terceiro colocado. Tá na hora de acordar, rapaziada. Bom dia para todo mundo. Olha a hora certa, agora são 5:20. Bom dia.
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3: Tá vendo algumas campanhas políticas na internet? Eu não entendo nada de política. Aí eu fui ver o que veio pra eles fazer a campanha, não é pouco, né, gente? Até eu que sou meio burrão, me deu vontade de sair. Bom dia pra Cida, lá no Cascata Deusito, tá ligado? Os Marzinhos lá no Mato Grosso. Sempre com Botura, um abraço, Bronzetes, do meu coração, Toninho do Frigorasco. Alô, Toninho, dona Neuza. Um abraço, obrigado pela companhia. Alô, dona Neuza, como é que você tá, minha amiga? Bom dia, Altura Colina.
4: Bom dia, Bros. Abençoada semana pra nós. Um abraço.
3: Abraço, Regiliane. Você que tá lidando com as vacas, um abraço pra todo mundo. Bom dia, os pecuaristas. Alô, Marlene. Bom dia, Marlene. O Nilton Rode, galera do transporte, que houve delegado aí, ó, até de preso.
5: Bom dia, Bros. Manda uma música bem boa pra nós, escutando a amarelinha.
3: Aí sim, bom dia. 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

Quem já acordou nessa manhã? Vamos lá, meu povo! Ó, deixa eu mandar um alô aqui, ó, pra minha amiga Elisete, que acordou. Oi, Elisete, bom dia! Ó, pra você.

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0: Acordar meu Brasil, cadê os bronzetes? Bom dia! Vamos lá, rapaziada! Quem acordou já? Regiliane, alô, Maile, bom dia! Meu amigo Tora, como é que você tá? Suelen tá aqui! Diga lá, meu povo!
1: Bom dia, bronze! Mande pra nós aqui o menino caçador, tamo aqui te ouvindo, aqui na Pitanga Baixo. E vamos pra Lida do Leite.
0: Vamos pra Lida, Teodoro, bom trabalho. Elias tá ligado, curtindo o Botudo, bom dia. Ótima manhã, tá na hora. Alô, palmeirenses, Piazada animada, curtindo o Botudo. Fala aí, Elias. Fala pra mim, Elias, se tinha preparado a figurinha já, onde, o pessoal, eles mandam uma figurinha da prova do Flamengo com freada, né? Que barbaridade aquela figurinha. Qual é a pior figurinha que você tem? É. Porque aquela figurinha da freada do Flamengo ou do Palmeiras é pra acabar, né? Ô, bom dia, Tora. Obrigado pela companhia. Qual é a pior figurinha que você tem aí? Me manda, eu quero ver. Qual que é a pior figurinha? 5:36 da manhã. Acorda, gente, bom dia. E olha, se o Corinthians vencer no próximo jogo da Libertadores e passar de fase, e o Flamengo vencer o Del Valle, na semi da Libertadores vai ser Flamengo e Corinthians.

0: Só pro Nerson Tese que caiu da cama hoje, Nerson. Vamos acordar, rapaziada. Bom dia pra todo mundo aí. Ó, quem tá ligado curtindo o botão, minha amiga Marinalva. Alô, Nelson, um abraço. Sebastião da Limeira, bom dia. Ô, Sueli Amaralisa, acorda, Amaralisa. Alô, Tora, boa aventura de São Roque. Manoel Rivas. Vai um abraço pra todo mundo que acorda com o delegado. 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
0: 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Vai um abraço pra minha amiga Marielle. Alô, Marielle, tá na hora de acordar. Bom dia, 5h42 da manhã.
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6: Atenção, gente, isso aqui é um aviso de utilidade pública sobre compra de imóveis. Muito cuidado na hora de comprar o terreno ou uma chácara. Na área rural, a lei diz que para vender, o imóvel não pode burlar a lei e tem que ter no mínimo 20 mil metros. Tem muito picareta vendendo terra irregular. O preço é bem menor, isso faz a gente crescer o olho, né? O barato pode sair caro. Quem compra depois vai ter muita dor de cabeça, pode ter dificuldades em puxar energia elétrica e ainda pode responder processo na justiça. Cuidado, viu? Com essa história de que vai ficar em condomínio, nem sempre é legal e seguro. Antes de qualquer compra, por favor, procure o tabelião, advogado ou um corretor de imóveis credenciado e de sua confiança. 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
0: Tinha que segurar a fala, garoto. Posso segurar a fala? 26 anos de experiência, tinha que segurar a fala, garoto. O WhatsApp da Amarelinha pra você programar sua música. Vamos lá, meu povo. Essa aqui, ó. O Elias programou na 102. Quem já acordou, tá ligada? Oi, Maria Rosa. Tudo bem com você, querida? O Parmeirense, ó. Você pediu essa música, busquei. Tem essa aqui, ó. Tá na hora. Vamos acordar, Elias. Tomando chimarrão, é essa? Bora aqui, ó. Vamos lá. Tome guardada aí, ó. 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

0: Pintainhos Gigantes hoje lá no Pitangão Rural. Getúlio Vargas, todo mundo convidado, vai lá a partir das 8:30 da manhã, bom dia!
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0: Olha um bronzete, já ligaram com o no Botão, meu amigo tremendão, o Charles tá aqui, já mandou videozinho, essa aqui vai pros stories do arroba Programa do Bronze, segue lá que já tem vídeos novos no nosso Instagram. Vocês viram que eu postei no Instagram ontem um menino que subiu numa torre de alta tensão, um rapaz do Piá tem 5 anos, cadê o fulano, criando sem celular, cadê o fulano, não sei, meu Deus, ele subiu na torre, mãe, chame os bombeiros.
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0: Alô, doutor Emerson Del Rio, doutora Ana Paula, bom dia, ótima manhã, obrigado pela companhia, gente, lá na Pitanfer você vai encontrar perfis, tubos, cantoneiras, chapas frisadas, toda a linha de 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Seu Biluca, dona Terezinha, como é que vocês estão aí? Bom dia! Obrigado pela companhia, estão lá com o radinho ligado, ó, direto de Pomerode. Meu amigo Solano, bom dia, Solano, chegou agora do trabalho, um abraço pra você, obrigado pela audiência, tá ligado, curtindo o Boturo, um Bronzetti, o Diego Bressan na sintonia. Alô, Diego Bressan, como é que você tá, índio velho? Um abraço pra você também, obrigado pela companhia, seja bem-vindo aqui na maior audiência do rádio pitanguense, falada e comprovada. Há 26 anos, você liga o rádio, pede a sua moda e o Boturo toca! O Boturo que toca! Ó, o Elias já mandou um videozinho pro Boturo tomando lá seu chimarrão. Quem tá ligado, nosso amigo Mário. Alô, Mário! Um abraço pra você. Bom dia, Mário, tá feliz? Ele é flamenguista, rapaz. Alô, Mário, bom dia.
14: Bom dia, Boturo. Bora, Boturo. Segundou, Boturo. Viu? Cargando também foi, popão.
0: Eita, Urso. Urso, se você fosse radialista, você não vinha pra rádio, Urso.

0: tá aí, seu Biluca?
1: Oi, Bronze, bom dia, Deus te abençoe. Tudo beleza? Estamos com frio, já tomamos chimarrão, já estamos começando a ir pra luta. Um abração, Deus te abençoe.
0: Amém.
1: Um abraço, tchau, tchau.
0: Tchau, seu Biluca, alô, dona Terezinha, bom dia pra vocês, ótima manhã, obrigado pela companhia, tá todo mundo ligado. A galera vai acordando e já vai ligando o radião na 102 FM, no oferecimento da Top Jeans, a moda pelo menor preço, tem jeans a partir de R$59. 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
1: Não fale nada agora pra
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0: 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Alô, Claudemir, alô, Regina, bom dia.
1: Rapidinha do bronze, greve dos Correios. Se você tá com alguma encomenda para chegar, poderá ocorrer atrasos. Hoje, os trabalhadores dos Correios aprovaram uma greve por tempo indeterminado após assembleias realizadas na noite de quinta-feira, dia 10. Segundo a FINDSET, sindicato de todos os estados aderirem à paralisação. Entre os principais pontos do impasse está o plano de saúde dos funcionários. A decisão acontece após as negociações com a empresa terminarem sem acordo.
0: Olha quem tá ligado com o Tio no Botão, deixa eu mandar um texto preso aqui pro Valdinei Martins e o grupo Os Perigos Zão de Pitanga, começando a semana economizando no Pérola. 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Um abraço a toda a comunidade de Santa Rita Cantu, obrigado pela companhia. Alô, rapaziada, alô, Claudinho, colocaram as costelas, era 4 horas, ele e todo o time, inclusive a qualidade Frigodasco, né, que sempre surpreende você de forma positiva. 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
1: Brasil, professor registra BO contra a turma ao vivo no telão após jovem sofrer racismo pelos alunos da sala. Um professor interrompeu uma aula do 9º ano após alunos chamarem uma colega negra de Zé Gotinha da Petrobras e a fazerem chorar. Ele registrou um boletim de ocorrência diante da turma e exibiu informações sobre racismo e suas consequências jurídicas. Racismo não é brincadeira.
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0: 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Bom dia pra Elisa e pro Vagão e pra Elisa. Bom trabalho, meu povo da pecuária. O Nerido Suprema tá ligado, Godinho Botulho, bom dia. Vamos levantar que tá na hora. Bom dia pros bronzetes da região central do Paraná. Você que acorda cedo todo dia, já liga seu rádio. Olha a hora, gente, não perca a hora, 6h, 35 minutos. Deixa eu mandar um bom dia pros bronzetes mais animados. Alô, meu amigo Alan. O Alan tá ligado. Tá lá em Xerede, no Paulinho também, tá sintonizado, curtindo o Botudo. Bom dia, Paulinho. Cadê a galera catarinense, a galera que nos ouve através do aplicativo? Obrigado pela audiência aí, rapaziada. Bom dia, bom trabalho pra vocês. Olha, um abraço pra todos os pedreiros que estão ligados, curtindo o delegado nessa manhã. A previsão do tempo diz que não vai chover hoje, as temperaturas ficam entre 10 e a máxima hoje não passa. Gente, a máxima não passa dos 14 graus, segundo as informações do Clima Tempo. 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Daqui a pouquinho a Marielle vai falar. Deixa eu mandar um tênis preto aqui pra Luci, meu amigo Romerito, lá do Pera, Luiz Carlos, Aurora. Tá ligado, Gutiano Botudo, bom dia. Ô Bronze, bom dia. Estamos aí ouvindo. Quem está ligado aqui é o Botudo na maternidade. O Ian Carlos Gonçalves, olha que beleza. Bom dia, nasceu o nenê, parabéns. Alô, Eduardo, bom dia, Ian. Carlos Freitas em Guarapuava, ligaram curtindo o Botudo, Guarapuava se liga. Alô, rapaziada da CLC, vamos lá, rapaziada, bom dia.
14: Bom dia, Bronze, tô por cá, viu? Esse Bel tá ali, ó. É, essa galera da CLC aqui, esperando o britador da São Judas Tadeu abrir. Um alô aí pra galera todinha, Bronze. Valeu, meu amigo. Bom dia, bom dia.
0: Bom dia, bom dia, cuida. Cuida, Edson! Alô, galera da CLC, ouvindo o Botura aí, um abraço pra todo mundo. Quem já acordou? O Anderson Caru do Réio. Ele quer ouvir a previsão do tempo com a Giselda.
15: Oi, Anderson, tudo bem? Estava com saudade de mim. Olha, a previsão diz que hoje não vai chover, as temperaturas ficam entre 10 e 14 graus, meu fã. Você é fã do Giselda, Anderson?
16: Bom dia pra tudo.
0: Bom dia.
16: Estamos ligando pra confirmar a audiência pra você. Hoje é de aniversário da Nana e Lucia Lachuk de Souza. Eu pretendo ser 70 anos. Muito desejo, muita felicidade para ela. É minha esposa, né? Que Deus abençoe, que dê muitos anos de vida. Já faz 52 anos que nós se casamos e moramos juntos.
0: Olha aí que beleza.
16: Muito ela, tá bom? Manda os parabéns pra ela aí.
0: Deixa com nós, Zé.
16: Ele ainda tá deitado, mas daqui a pouquinho levanta já que vai.
0: Oi, Lúcia, levanta, hein, Lúcia. Arrumar
16: material pra Jenny e pra aula.
0: Vamos, hein, Lúcia.
16: Manda uma música bem bonito pra ela. Deixa aí. Todas as músicas são boas, tu aí, tá?
0: Obrigado, João. Um abraço.
16: Não esqueça, tá
0: tudo de bom aí. Um abraço, João. Tudo de bom. Um abraço pra você, pra Ilúcia. Feliz aniversário, Ilúcia. Sabe que hoje é aniversário da Ilúcia?
17: Parabéns.
0: Cantar os parabéns pra você, parabéns, Lúcia. Tu. Aniversário da Ilúcia hoje. Tudo. E amanhã aniversário da Botuda. Tudo. Olha, vamos se reunir aí, Lúcia. Você e a Botuda e o João. E vamos fazer uma festa, João. Alô, Marinalva, bom dia. Zenilda Maria Biang, meu amigo Mão Pesada. Alô, Felipe Terra, esteja preso. Ele tá lá em Feliz Natal, é o palco do momento. Fazer café. Alô, Felipão, bom trabalho, que Deus te abençoe e te proteja. Cecília na Ibema, Vila Rural, ouve o Botudo. Bom dia, Matheus. O Matheus já tá ligado, bom trabalho. Um abraço pra todo mundo. Tá na hora.
18: Bom dia, bom dia, bom dia, bom dia, Botudo. Delegado.
0: Esteja preso, hein, Rabé?
18: Viu? Foi uma música bem boa, eu tinha um carreiro pardinho pra me ouvir antes de ir pro serviço. Tomando um chimarrão, passando um café.
0: É?
18: E de pena, patroa, foi pro serviço, mas você tem não quer chover?
0: Hoje não vai chover, rapaz, bolorou tudo na minha casa, homem do céu. Eu tô lidando com a pintura desde sábado. Vamos lá, Josiane tá ligada, bom dia, Terezinha. Um abraço pro Luiz Carlos de Santa Maria. Alô, meu amigo Zezinho. Alô, Rede Suprema, bom dia.

0: da rede, Sergião, bora trabalhar, rapaz!
1: Bom dia, Bronze, bom dia, bom dia, bom dia!
0: Bom dia! Só
1: parabéns pro Fernandão, né?
0: É?
1: Literalmente voltemos moiado, do.
0: Por quanto? Ah, é?
1: Mas moiado,
0: ó. Eu cargulo.
1: Misericórdia. É só belo, nem sei como é que chegou na casa.
0: É mesmo, é?
1: Parabéns, Fernandão, na organização.
0: Alô, Piazada.
1: Meu Deus do céu, que top.
0: Olha aí, ó, dois irmãos, um abraço pra rapaziada do Rádio Ligado Godinho no Botão. 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Bom dia pro Pedro Castellari, um abraço pra todo mundo que acorda com a maior audiência do rádio há 26 anos. Programa do Bronze, tá na hora de acordar, 15 para as 7.
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3: Hoje é segunda-feira, dia 14 de setembro de 2026, e o Informativo Coamo está chegando novamente no seu rádio. Um ótimo dia para você, cooperado, e para você, amigo ouvinte de todas as manhãs. Hoje é o dia da cruz e o dia do frevo. A lua está na fase nova. Este programa que você ouve é uma produção da assessoria de comunicação da Coamo e conta com reportagens de Ana Paula Pelissari. O meu nome é Guilherme Boller, e eu trago para você o programa da Família Rural e Cooperativista.
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3: A busca por maior produtividade e rentabilidade na cultura do milho segundo a safra passa por uma série de decisões tomadas antes e durante o desenvolvimento da lavoura. Entre elas, uma das mais importantes é o manejo adequado do nitrogênio. Considerado um dos nutrientes mais exigidos pelo milho, o nitrogênio influencia diretamente o desenvolvimento das plantas, o potencial produtivo e o aproveitamento dos investimentos realizados pelo produtor ao longo da safra. Com o crescimento da produção do milho e o surgimento de novas oportunidades de mercado, como a indústria de etanol da Coamo, aumentar a eficiência no uso desse nutriente tornou-se uma estratégia fundamental para garantir bons resultados econômicos nas propriedades rurais. Essa temática foi apresentada durante o encontro de inverno da Fazenda Experimental da Coamo, em Campo Mourão. E no programa de hoje, nós vamos entender como a escolha das fontes, o momento da aplicação e as novas tecnologias disponíveis podem contribuir para um manejo mais eficiente do nitrogênio na cultura do milho. Segue com seu rádio sintonizado aqui com a gente para conferir todos os detalhes.
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3: A lua nova não é a melhor fase para semear, mas é ótima para armazenar sementes. Se você colheu recentemente, aproveite para secar e guardar em local fresco e seco, pois isso garante qualidade e vigor para o plantio futuro. Na pecuária, resultado se constrói todos os dias. E uma boa nutrição faz toda a diferença. 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
3: milho ocupa um papel cada vez mais importante dentro do sistema produtivo dos cooperados. Com a ampliação de mercados consumidores e a crescente demanda pelo cereal, o manejo nutricional das lavouras ganha ainda mais relevância. Durante o encontro de inverno da Fazenda Experimental da Coamo, o especialista de suporte técnico da nossa cooperativa, Bruno Lopes Paes, apresentou estratégias voltadas ao manejo do nitrogênio e destacou a importância de utilizar o nutriente de forma eficiente para alcançar elevados níveis de produtividade. Quem traz os detalhes é a repórter Ana Paula Pelissari.
5: Bom, a gente tem visto, de um modo geral, pensando numa sucessão soja e milho segunda safra, que o N é um nutriente que a gente precisa dar um pouquinho mais de atenção, a gente precisa ter os olhos voltados mais para esse nutriente, porque ele é o nutriente mais demandado, tanto da cultura da soja quanto da cultura do milho. Então a gente está mostrando para o produtor em números o quanto que o milho segunda safra, no caso, demanda de N para o sistema, de acordo com uma expectativa de produção do cooperado, para a gente mostrar realmente com números o quanto de N que o produtor deveria aportar no sistema para ter níveis significativos de produtividade.
6: E como que deve ser esse manejo?
5: Ok, a gente tem demonstrado para o produtor diferentes formas de ele aportar N para o sistema. Então a gente traz realmente os formulados de adubação química que ele pode estar utilizando, como ureia, como sulfato de amônio, como Super N, como Yarabela, então diversas fontes. A gente está mostrando também para o produtor as características específicas de cada fonte, para ele ser mais assertivo em como está utilizando de forma mais assertiva esse N no sistema. A gente está mostrando também algumas fontes biológicas para estar agregando N no sistema, como a bactéria Zospirillum brasiliensis, que é uma bactéria já antiga no mercado, que a gente pode estar aportando uma quantidade significativa de N para o sistema se isso for bem feito. E a gente está mostrando também um novo biológico do mercado, que é a base de Metilobacterium, que também pode estar trazendo um aporte de N para o sistema. Então a gente testou isso na fazenda, a gente validou o produto, ele entrou dentro da Coamo para a gente estar recomendando aos nossos cooperados e também faz parte do manejo de nitrogênio que a gente pode estar complementando ao sistema como um todo.
6: Ô Bruno, e quais então são as estratégias, você falou um pouco das fontes, né, para ser mais eficiente no uso do nitrogênio?
5: Correto. Então, como uma conclusão da nossa estação, a gente traz que o N realmente ele está sendo cada vez mais demandado nesse sistema soja e milho. Então, é um nutriente que a gente tem que realmente estar com os olhos bem atentos para a gente estar aportando esse N de forma mais assertiva. Os formulados químicos, né, pensando em adubação, tem algumas características de cada um, principalmente pensando em volatilização desse nitrogênio de acordo com a fonte. Então, em uma prática aqui da estação, a gente está mostrando para o produtor as diferentes formas químicas de adubar e o quanto que ele pode perder das diferentes formas se ele fizer isso de forma errada. Então, acho que esse é um ponto bem importante quando a gente trabalha, por exemplo, esse nitrogênio após a chuva, que pode ter um índice de volatilização muito alto. Ele pode estar utilizando esse nitrogênio abaixo do solo, que daí ele diminui um pouco esse risco de volatilização. Então, são algumas características que a gente abordou aqui na estação, que ficaram bem práticas para o produtor visualizar e ele não esquecer que ele tem que realmente aportar N para o sistema, mas aportar de forma correta.
3: Entre todos os nutrientes utilizados na agricultura, o nutrigênio é considerado um dos mais complexos quando o assunto é recomendação e manejo. A definição das doses, das fontes e da forma de aplicação exige conhecimento técnico e análise de diversos fatores que influenciam diretamente o desempenho da cultura. O pesquisador da Universidade Estadual de Maringá, Marcelo Augusto Batista, explica por que o manejo do nitrogênio exige planejamento e como as decisões tomadas pelo produtor podem impactar os resultados produtivos e econômicos da propriedade.
7: O manejo do nitrogênio é um dos manejos mais complexos dentro da fertilidade do solo. Então, porque a primeira coisa é que nós não conseguimos medir de forma adequada e precisa os teores de nitrogênio no solo e usar essa informação para adubação. Então é importante entender que nós temos que ter todo um processo de interpretação no seguinte sentido: qual é a cultura anterior que foi semeada antes do milho ou do trigo, por exemplo, qual é o teor de matéria orgânica que nós temos no solo e qual é a expectativa de produção. Então, nesse ano, que foi um ano bom, vamos dizer assim, até então, de clima, fica evidente quem fez, por exemplo, o uso adequado de nitrogênio, nas plantas de milho principalmente, tanto em usar ele e usar na dose adequada. E com certeza isso vai converter para o produtor em maior produção. Então esse manejo é muito importante.
6: Eu estava ouvindo aqui o senhor conversando com os produtores aqui no encontro, né? E um produtor falou sobre essa questão, né? Que não dá para errar nenhum ano. Todo ano o produtor rural tem que fazer tudo certinho com as doses corretas. Isso é fundamental para todo o sistema.
7: A gente interage muito com o produtor, né? E eu já fui agrônomo de campo também. Então, assim, o produtor faz muitas decisões durante o período de safra e antes pré-safra, vamos chamar assim. E essas decisões é que vão ditar o sucesso dele ou um sucesso maior, vamos dizer assim, um sucesso menor ou um prejuízo maior. Então essas decisões são muito importantes. A gente achar que você vai recuperar isso na próxima safra não é verdadeiro. Então o que você deixou de fazer agora e o que você deixou de produzir agora é uma perda ou é uma soma de perda ao longo do tempo. Isso serve tanto para a agricultura como para a vida, né? Então essa questão de procrastinar é a mesma coisa para a produção. A gente tem que escolher o tempo todo e saber fazer as escolhas, pensando sempre no uso racional. O fertilizante é uma questão muito importante. Quem trabalha com fertilizantes, quem trabalha com fertilidade do solo, não pensa somente na produtividade, pensa também no lucro do produtor. A gente busca o maior lucro para ele. Então, ele tem que saber escolher para poder acertar isso aí, somar sucessos durante a carreira e a vida dele como produtor.
6: E voltando então aqui para o tema da estação, doutor, quais são as fontes de nitrogênio que o produtor pode utilizar então?
7: Tem várias fontes no mercado disponíveis, né? Existem as fontes amídicas, vamos chamar assim. Um exemplo disso é a ureia. Existem as fontes amoniacais, que nós teremos como exemplo sulfato de amônio, nitrato de amônio, MAP, DAP, que são fertilizantes específicos que contêm amônio na sua composição. Existem as fontes nítricas, por exemplo, nitrato de potássio e nitrato de amônio. Cada uma dessas fontes vai entregar uma forma de nitrogênio um pouco diferente. Isso pode influenciar na eficiência dessa adubação e até mesmo na perda desse nitrogênio no sistema. Então, conhecer bem as fontes é importante para fazer um bom manejo também.
6: E é um assunto complexo, né? Que exige um suporte técnico, por isso a importância da cooperativa.
7: Exatamente, eu até brinco aqui, falo com o pessoal da camiseta azul, né, que é o pessoal da cooperativa, né, da Coama em si. Eles são treinados para isso, a gente participa efetivamente, eu como professor, né, sempre convidado para palestrar, para dar treinamentos e deixá-los atualizados sobre isso. Porque aparecem, eu falei para você, as fontes de nitrogênio convencionais, mas cada empresa que atende esses cooperados tem fontes de nitrogênio diferenciadas. Eles fazem mistura dessas fontes, tem tecnologias diferentes nessas fontes. É possível colocar uma série de informações técnicas nesse material que vai atuar diferentemente na eficiência da utilização desse nitrogênio.
3: Você acabou de ouvir as entrevistas realizadas com o especialista de suporte técnico da Coamo, Bruno Lopes Paes, e com o pesquisador da Universidade Estadual de Maringá, Marcelo Augusto Batista, que destacaram a importância do manejo adequado do nitrogênio para a cultura do milho segunda safra. Se quiser ouvir essas entrevistas novamente, você pode acessá-las pela página do Informativo Coamo em nosso site, ou então pesquisando pelo programa nas principais plataformas de áudio.
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3: Estes foram os preços dos produtos agrícolas praticados pela Coamo na tarde da última sexta-feira com a base de Campo Mourão. A soja fechou a semana sendo comercializada pelo valor de R$ 136,00 a saca de 60 quilos. Já o milho operou no valor de R$ 58,00 a saca. Trigo Pão Tipo 1 teve o valor de R$ 78,00 a saca. E o café em coco, padrão 6, bebida dura, R$ 24,23 o quilo renda. Repetindo para você que nos ouve, os preços dos produtos agrícolas praticados pela Coamo na tarde de sexta-feira com a base de Campo Mourão. Soja R$ 136,00, milho R$ 58,00, trigo pão tipo 1 R$ 78,00 e o café em coco, padrão 6, bebida dura, R$ 24,23 o quilo renda.
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3: E assim nós vamos chegando ao final de mais uma edição do Informativo Coamo. Muito obrigado a todos que nos acompanharam no rádio em mais este dia. Amanhã, eu estou de volta neste mesmo horário, trazendo para você uma nova edição do programa da Família Rural e Cooperativista. Um ótimo dia, um forte abraço para você que nos ouve e até o próximo Informativo Coamo.
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11: Olá, bom dia pra você, ótima manhã, sejam bem-vindos aqui no programa do Bronze Botuda, de você comprar os pintainhos gigantes no Pitangão Rural a partir das 8:30 da manhã. 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Bom dia!

0: Cecília daí, vem me ligar curtindo Botudo, ótima manhã pra vocês. Atualizando as informações do tempo pra hoje, a mínima de 10 e a máxima 14 graus. Não há previsão de chuva pra hoje, segunda-feira. As informações do Clima Tempo diz que terça, quarta e quinta-feira não há previsão de chuva. Volta a chover na sexta-feira, 17 milímetros. Bom dia, alô Isabel de Maringá, Valdineia, alô Hélio Braz, seja bem-vindo, Lúcia Capixaque. Tá ligado, Godinho no Botudo, meu amigo Sassá. Alô Sassá, como é que você tá, índio velho? Tá na hora de ir pra trabalho. Vamos levantar, rapaziada, levantar, levar a criançada trabalhar também, ajudar o pai e a mãe. Vamos, criançada, vamos levantar que tá na hora, 7h35, a criançada que vai estudar. Bom dia pro Walter Fitness, tudo bem, Walter? Como é que você tá, amigão? Bom dia.
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0: Olha, vem aí a maior disputa de pênaltis da região. Bronze o Botudo enfrentando Davi Zeglan, dono do campo, com a torcida organizada de Eliseu do Posto, amoroso pro meu lado. Torcida para o Davi, Jair Segurança. Você viu que o Jair se bandiou pro lado do Davi, né, Eliseu?
2: Bom dia, meu amigo Botuto, estamos na sintonia aqui, sentido ao cascata, sintonizado sempre, uma boa semana, tudo de bom.
0: Bom dia, tudo de bom, Ricardo Ranque, ele que é bronzete. Alô, Matheus Busque, bom dia. Que quando se esquece o nome do cliente, bom dia galo, bom dia fera, bom dia grande, bom dia gigante, bom dia mestre. Já tem o Claudemir da Clínica dos Colchões. Alô Claudemir, bom dia.

0: Bom dia, e a panificadora Pão de Mel de portas abertas. Quer encomendar bolos gostosos? Vamos encomendar um bolo gostoso para a Botura, que amanhã a Botura vai fazer aniversário 4.0. Um opalão, hein, Botura? Vamos lá, minha opala. Olha, levantar que tá na hora. 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
0: Vai para lá você também, erva doce da Cleide, com Radião Ligada. Alô, meninas, bom trabalho. Inclusive, o Claudemir, prepare o café que essa semana e a Botura vamos aí para nós sentarmos e combinarmos uma campanha de Natal. Já estamos pensando na campanha de Natal dos Boturos da 102. Um abraço pro nosso amigo Claudemir da Clínica dos Colchões. 7h40 da manhã. Bom dia!
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0: empresa terminarem sem acordo.
1: 14 para as 8 e eu errei o tanto de café que eu trago para a rádio hoje. Trouxe menos café e acabou o café, rapaz. E eu não acabei o programa, hein? Que barba.
2: Fala, Bruno. Bom dia, Rubens, por cá. Tamo aí embicando a nave, sentido a Nova Santa Rosa.
1: Olha aí, ó.
2: Tamo levando de carona aí, Bruno.
1: Boa.
2: Um abraço de bom.
1: Tudo de bom,
2: hein? Uma ótima semana aí, Bruno.
1: Valeu, Rubens. Alô, rapaziada que leva o Botão de Carona. 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Bom dia, meu povo! Acorda aí!

0: Vamos lá, criançada, bora estudar! Bora estudar que tá na hora, faltam 10 minutos somente para as 8 da manhã. 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Alô, Reinaldo, bom dia pra todo mundo. 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
0: Olha, o Valdelir já mandou bom dia pro Botudo. Alô, Valdelir, bom dia pra você também, o Zezão das Abeias. Toda a rapaziada vai se ligando. A maior audiência do Rádio Pitanguense há 26 anos. Programa do Botudo, bom dia pra Eleni. Oi, Eleni. Ô, Botudo, esqueci minha sombrinha aí na rádio, vou levar pra mim então. E eu não tinha uma vez que eu saí e esqueci o guarda-chuva. Voltava a buscar, não tava mais lá, Eleni. Bom dia. Tá na hora, 8 para as 8 da manhã.

0: Eu tô achando falta de umas promessas mais loucas, assim, dos candidatos. 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
0: Bom dia, pessoal. Acabou o programa. Vamos mandar um abraço aqui pro Zezão, um abraço pra Luz Capixaco, Tremendão, tá ligado? O Hélio Braia e Lenice, que esse óculos sombrio vou levar embora. A Maria Miranda, a Tati Paticosco, o André, tá ligado? Já mandou um videozinho pro Botu também, o Aloysio. E o Eliseu, que vai sair candidato a vereador na próxima, ele disse que ele vai dar a caneta emagrecedora pro povo. Boa proposta, daqui 2 anos. Você dá caneta emagrecedora e eu limpo o nome do povo. Vamos nós fazer as promessas boas, Eliseu. Não, porque essas promessas aí, essas estão muito iguais. É toda vez eles estão mudando a vida do povo. Que barbaridade, vai.
2: Bom dia, Bronze. Segundou.
0: Bom dia.
2: Legal, no batente de novo.
0: Vamos lá. Tá na hora, né, Belo? Bom dia. Como é que você chegou na casa e mandar perguntar pra você, Belo?
3: Bom dia, Botudo.
0: Bom dia.
3: Seu porcá.
0: Diga lá.
3: Que acabou o café e passa aqui no posto tomar o café, Botudo. Vou pagar o café aqui pra você hoje.
0: É.
3: Aquele abraço e uma ótima semana a todos.
0: Valeu, bom dia, ótima manhã. Gente, tá na hora de embora, o Jair do Farias vem aí. 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Vambora, gente, a tarde tem.

sala do hospital em Guarapuava, com rádio ligado, o pessoal do hospital regional, o doutor Gabriel de Guarapuava, a dona Terezinha está internada e está ouvindo o Bom Tudo. Bom dia, boa recuperação e até às 3.

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0: Manhã de segunda-feira hoje, começando mais uma semana, estamos praticamente no meio já do mês, né? Então hoje é dia 14 de setembro do ano de 2026. A partir de agora, até as 9h30 da manhã, nós vamos por aqui para 102 FM com mais um programa Manhã Livre. Já agradecendo você pela audiência, onde quer que você esteja com seu rádio ligado, nos ouvindo nesta manhã, seja muito bem-vindo. Vamos aí começando a semana, uma semana que promete sol. Daqui a pouco vou falar da previsão do tempo aqui, mas segundo a informação é que nós teremos sol na semana. Graças a Deus que aquele alarme da sexta-feira, né, não veio do jeito que estavam esperando, cancelando aulas, né, transporte escolar, o povo naquele medo, né, sob alerta, enfim, mas graças a Deus, né, não veio do jeito que estavam falando. Claro que tem muita, né, por isso que o rádio nunca será superado, porque hoje em dia tem a facilidade da internet, mas também existe o tal do fake news, muitos aproveitando para ganhar visualizações, ganhar seguidores, ganhar curtidas, e acabam muitas vezes se aproveitando, né, de notícias para que a população, né, causando medo na população, e muitas das vezes não é aquilo que estão falando. Então, graças a Deus, não veio o que estava sendo comentado, né, o que estava sobre alerta da última sexta-feira, 11 de setembro. Muita gente aproveitou também, né, a data 11 de setembro, aquela data, né, que fica aí marcado negativamente, mas graças a Deus, né, não veio. Alguns lugares teve, né, um pouco mais vento, granizo, enfim, mas do jeito que era esperado, né, que muitos falavam, graças a Deus acabou, né, ficando só na fala, só na conversa, só no alarme falso. 8:08 na manhã, 8:09, agora a hora que eu falar 8:08 já passou para 8:09. Good morning, Marcão, como que estás?
1: Good morning, Jairo. Ótima manhã a você, toda a equipe 102, que Deus abençoe o nosso dia, ótima manhã para você, ouvinte, Deus abençoe tua semana também. Estamos aí chegando, né, com muitas informações, mais uma semana, né, primeira quinzena já do mês de setembro, né, então agora contagem regressiva aí para as eleições também. Né, logo, logo as portas, como se falam por aí.
0: Pois é. Deu muito vento lá, Marcão?
1: Médio.
0: Médio, né? Não foi aquilo que estavam alarmando por aí, né? Graças a Deus.
1: Era, o governo do estado fez o alerta, tudo, né? Porque ele recebeu mesmo a possibilidade, tinha essa possibilidade, inclusive até de tornado aqui na região de Vaiporã, tinha essa possibilidade mesmo, mas acabou no caminhar da tempestade, que estava previsto esse alerta ali, acabou se dissipando, né? Acabou
0: desviando, né?
1: Desviando, né? E, mas queira ou não queira, todo mundo fica, né? Isso faz parte. É aquilo que sempre fala. É, mas a gente, né, tem que ter fé. Mas os discípulos que estavam com Jesus no barco, eles tinham fé.
0: É,
1: se abalaram.
0: Acorda, acorda.
1: Acorda, né? Jesus, acorda, acorda. No, né? Socorre. Então,
0: homem de pouca fé.
1: Então é isso que... não é porque eu, você, nós somos aí cristãos e que não temos fé. Temos fé, mas isso faz parte do ser humano, isso daí. Assim, aquilo que a gente coloca. Se os discípulos estavam no barco com Jesus, Jesus estando no barco ainda, estavam apavorados com a tempestade, com o mar daquele que estava agitado. Quem somos nós também, né?
0: Exatamente.
1: Com certeza, é normal do ser humano ficar meio apreensivo, um pouco de medo, e é complicado. Porque tudo que você vê acontecendo em outros lugares, né? Você fica com aquela imagem, nossa, só aconteceu isso, isso, isso, aquilo, então fica a cabeça um pouco.
0: É porque alguns lugares é severo, né, Marcão? Você vê, claro que hoje tem muito chamado IA, né? Que hoje
1: monta,
0: e muita gente fala, nossa, só o que aconteceu aí, né? E não tem nada a ver. Você vê lá que vem uma onda, o carro acaba caindo antes da onda chegar no carro e bater no carro, aquilo lá,
1: tem que ficar atento,
0: ponte, né? Então hoje tem muita montagem, muito o chamado IA, que é a inteligência artificial. Mas a questão, voltando para sexta-feira, o que aconteceu com os prefeitos que acabaram cancelando as aulas? Por quê? Porque muito mais vale ele se isentar de uma responsabilidade de deixar, né, tudo normal, os alunos forem para a sala de aula, vir um tornado, né, que Deus livre isso aconteça, de ter uma destruição numa escola, machucar alunos. Então, se imagina.

0: interessante todos os argumentos, né, a gente tem aqui na programação, mas nós temos que ficar atento nesse período de El Niño. Agora, ontem saiu uma matéria da NOAA falando que, não sei até onde também, porque não é IA e tudo mais, mas a informação, a fonte é referente à NOAA, né, que controla toda essa questão de verificação de tempo no mundo, Jair. Falava até que poderia até o El Niño se perder a intensidade. Não chegar com aquela grande proporção que estão se falando, que estão se alarmando por aí. Então a gente vai ter que aguardar para ver. Tá? Existe, agora não me falha onde que eu li a matéria ontem, falando a respeito disso. Que pode se confrontar os polos, o negativo com o positivo das águas frias com a água quente, na altura, nível ali do mar, e acaba se diminuindo a intensidade do El Niño. Será? Não sabemos. Houve uma matéria da NOAA falando a respeito disso. Vamos aguardar, porque agora, a partir do dia 15 de setembro,
1: Que será amanhã?
0: é amanhã, isso, amanhã é o início, vamos dizer assim, do começar a pegar um pouco mais forte o El Niño. Se isso vai acontecer, não sabemos. Então é que tá. Tem uma informação da NOAA fala uma coisa, outra fala outra coisa, então a gente tem que se cuidar bastante. Mas esperamos que tudo esse alarme que está sendo feito não venha a acontecer mesmo. E se vier a acontecer, que Deus nos guarde, nos proteja, que, né, aqueles que são responsáveis pelos municípios, estado, país aí, tenham também, né, a sua forma de agir com relação a isso e atender a população.
1: É o que nós falamos aqui, né? Não me recordo agora se foi na sexta-feira, parece que na sexta-feira que nós falamos aqui, né? Chega dos municípios terem só lona, né? Então, se tem tudo isso, né, que se fala, vamos, né, tá prevenido ali para, né, lugar de abrigo para a população, enfim, então tem que estar mais atento. Só lona, Marcão.
0: Não adianta. Na primavera passada, eu não sei se vocês se recordam, mas na primavera do ano passado, a gente já sofreu com ventanias, com chuva, com tempestade ano passado, tornados em algum lugar também. Então, igual você falou, os municípios vão ter que se preparar, se organizar de outra forma, porque vai se tornar mais comum, normal, agora todo esse período de transição ali para primavera, para primavera, para verão, e nós temos isso, então tem que se cuidar, Jair.
1: É o verão, a primavera começa no dia 22, né?
0: 22, semana que vem, terça-feira, né?
1: Semana que vem.
0: É terça-feira, 22.
1: Semana que vem já vamos para a primavera. Bom, o Marcão, falar aqui do tempo, já que nós começamos falando do tempo, então para hoje nós teremos uma probabilidade de chuva de 79%, de chover 0,5, ou seja, meio milímetro para hoje. É pouca chuva, provavelmente que não venha. Temperatura, hoje a sensação térmica de 8 e a máxima de 10 graus. Então a temperatura normal é de 10 a 14 graus para hoje. Amanhã, terça-feira, amanhã nós teremos a temperatura de 10 a 20 graus, sem previsão de chuva. Na quarta-feira também não tem previsão de chuva. Temperatura cai um pouco, a mínima 9, a máxima de 21. Na quinta-feira também não chove. Já na sexta-feira volta a chuva com uma probabilidade de chover 20 milímetros. E diz que nós teremos aí temporal, sol com aumento de nuvens e pancadas de chuva no final da manhã, à tarde e à noite, com temporal na próxima sexta-feira. Claro que pode mudar ainda, porque estamos ainda, né, no começo de semana. Então, isso pode mudar, pode ser que já nem chova lá de quarta em diante, já muda a temperatura e o tempo também para a próxima sexta-feira. Tudo é aguardar para ver. Marcão, o que nós comemoramos hoje nessa data do dia 14 de setembro?
0: Hoje comemora-se o dia do frevo e também o dia da cruz. É uma das únicas datas que nós temos aqui no nosso calendário no dia de hoje.
1: Agora são 8 horas da manhã, 15 minutos. Nós não podemos começar o programa hoje diferente a respeito daquele acidente ontem, aqui próximo ao supermercado Pérola, aqui na Avenida Getúlio Vargas, na manhã de domingo de ontem, né? Nós já recebemos no nosso jornalismo da 102, né, a fatalidade ali do João Sionek, que é o chefe, era o chefe do Siretran aqui, Pitango, Detran, como é conhecido. Então a colisão envolveu ali um Ford Ka e um Onix ali em frente ao supermercado Pérola. O condutor do veículo, o chefe do Detran, da 48ª Sindetran de Pitanga, João Sionek, 43 anos, acabou falecendo no local. A suspeita é que ele teria sofrido ali teve um mau súbito. Então a ocorrência foi atendida pelo Corpo de Bombeiros, movimentou e muito a nossa região, né, principalmente as redes sociais, várias postagens. Até porque o João Sionek era muito querido aqui, né, pelos amigos, as pessoas que precisavam ali do atendimento, aqui da Siretran em Pitanga, enfim, ele estava

0: ali de 7 para 8 anos, se não me falha a memória, ali no, à frente da Siretran. Então, muito conhecido na nossa região. Fica aí os pêsames à família, né? O João, que nós conversávamos até, estávamos com uma entrevista para definir a data para ele participar aqui do nosso programa, né? Conversamos por várias vezes. Tudo bem, João? Tudo bem, Jair? Como é que tá por aí? Sempre ouvindo vocês. Um dia desse a gente vai no rádio, né, para falar com o pessoal que tenha dúvida a respeito da habilitação, agendar horário aqui na Sidetran. E isso, infelizmente, acabou não acontecendo devido a essa fatalidade de ontem. João Sionek, 43 anos, acabou falecendo, então, ali. Eu recebi no momento que aconteceu ali o acidente, já me mandaram o áudio, né, a pessoa que acabou se envolvendo ali no acidente, já mandou o áudio, né, dizendo que teria se envolvido no acidente ali com o João Sionek, né, que acabou ali colidindo um carro com outro, né, e ele estava passando mal no momento. Então tudo isso aconteceu ontem e nós deixamos então nossos pêsames à família. A informação que seria velado, né, aqui na capela, na Câmara Municipal de Pitanga, já está sendo velado, né, na capela municipal aqui de Pitanga. Então a gente vai trazer mais informações no decorrer do nosso programa, do programa Manhã Livre da 102. Uma outra fatalidade também aconteceu aqui em Santa Maria do Oeste, daqui a pouco a gente vai trazer a respeito daquele jovem de 23 anos, segundo a informação, foi desviado de alguns animais na pista e acabou colidindo violentamente ali com o muro da estação da Copel, né, onde tem ali, onde é a transmissão de energia elétrica, e acabou falecendo também. Então isso a gente traz daqui a pouco no nosso programa, no programa Manhã Livre da 102. Agora são 8h19 na manhã. Nós vamos aqui para o nosso intervalo comercial e outras informações também nós estaremos atualizando aqui no programa Manhã Livre da 102, já depois do nosso intervalo.
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0: qualificadas. Agora são 8h24 da manhã, nós voltamos aqui com o programa Manhã Livre desta segundona, começando a semana, e já está chegando bem próximo das eleições. Então, provavelmente que na semana que vem já começa aquele tudo ou nada por parte dos candidatos, né? Bater a porta da casa do povo, colocar a equipe para trabalhar.
1: Tá difícil hoje, agora, por causa da chuva.
0: Ah, agora tá difícil. E agora tem aquela chamada poluição visual, né? Que você passa aí nas ruas, tá cheio daqueles...
1: Como é que Wind fala? Banner.
0: Wind banner. Então é uma nova estratégia dos políticos, né? Cada um coloca, mas ele coloca um do outro, você vai passando, não sabe qual que é que tá ali, né? Alguns comerciantes não querem na frente do meu comércio e joga.
1: Você vai vendo teu rosto.
0: Alguns jogam, né? Uhum. Alguns falam, não coloca em frente do meu comércio. Por que você tem que colocar aqui? Alguns colocam na esquina e deixam lá cuidando, né?
1: Uhum.
0: Então tem disso, faz parte da política, cada um vai inovando, vai inventando, né? Mas aquele da sola da bota e na palma da mão, ele tá se acabando, Marcão.
1: Tá se acabando, mas agora...
0: Não é igual era antigamente.
1: No interior ainda acontece, né, Jair? Mas agora com essas chuvas e a previsão de muita chuva, o pessoal não tem tanto tempo pro interior.
0: Se não faz estrada pro povo, não pode chegar na casa do povo,
1: não,
0: né?
1: Não pode.
0: Eles mesmos fecham a porta da gaiola.
1: Eles mesmos, corretíssimo.
0: Né, então, mas é assim, né? Cada um vai inventando, né? Não pode chegar na casa do povo, mas chega na mente do povo de outro jeito, né? É desse jeito. 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O Sebinho, aquele abraço, também está nos ouvindo na Autoescola Portes. Tem Pitangue também na cidade de Nova Tebas. 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Daqui a pouco tem a participação da Dona Aline também, direto da loja Faeli. A Dijane, lá da Realizar Imóveis, também trazendo as oportunidades do melhor negócio.
1: Agora são 8h26. O Departamento de Estradas e Rodagens do Paraná, o DR Paraná, informa que serão realizados na semana que vem 5 detonações de rochas no trecho da 466 entre Pitanga e Turvo, centro do Turvo, e também entre o Turvo e a Palmeirinha, no distrito de Guarapuava. Então, o tráfego será interditado das 14 às 17 horas nos locais, datas que serão realizadas as operações para garantir ali a segurança de todos. Então, o trecho, né, os trechos vão contar com a sinalização provisória orientando os usuários que devem se programar para evitar a formação de filas. Entre Pitanga e Turvo serão 3 dias de detonação de rochas na segunda-feira, hoje, dia 14. Quarta-feira, dia 16, e quinta-feira, dia 17, o trecho entre Pitanga e Turvo. Então, atenção, atenção, hoje tem detonação de rochas, né? Ele ficará, então, interditado das 2 até as 5 da tarde hoje, né? O trecho que liga Pitanga a Turvo. Daí, na quarta-feira, dia 16, também, e na quinta-feira, dia 17, também. Então, se programe aí, com a interdição no mesmo trecho entre o KM ali 196 e o KM 209. Entre Turvo e Palmeirinha, serão 2 dias de detonação de rochas. Serão na terça e na quarta-feira, e os bloqueios na altura do quilômetro 228. Então, atenção, atenção, se programe durante esta semana, né? Se programa essa semana. Hoje já tem detonação de rochas. Hoje, a partir das 2 horas, já estará fechada a via aí a 466, né? No quilômetro 196 até o quilômetro 109 ali. Na quarta-feira também, quinta-feira, e da região ali do Turvo até a Palmeirinha, será terça amanhã e também quarta-feira, tá? Então tá dado o recado para você se programar aí nas suas viagens com destino a Guarapuava, ou de quem vem do Turvo para Pitanga, vem de Guarapuava para Pitanga também, se programe aí.
0: Então, se chover, acontece a mesma coisa, Marcão? Não recorda
1: não,
0: agora.
1: Né? Eles cancelam, né?
0: Não, gente? Né? Tem, depende do tempo, mas a previsão é de tempo bom até a próxima quinta-feira, então provavelmente que vai e acontecerão então as detonações. Como nós sempre falamos aqui, tem horário agendado, tem consulta, tem reunião, sai mais cedo. E o retorno é depois das 5, né? Porque até as 5 fica tudo bloqueado, então você tem que voltar depois das 5. Um abraço lá pro pessoal da área, tá lá nos ouvindo também, né? Todo mundo ligado aqui com a 102. Dandá, bom dia para você também. Aquele fato que chamou a atenção ali da cidade de Santa Maria do Oeste, então, que nós já falamos aqui, né, em manchete no programa. Então, um jovem de 23 anos morreu após atingir um cavalo que estava ali na pista e, na sequência, colidir contra o muro da subestação de energia ali de Santa Maria do Oeste. Então, identificado como Taylor Marcos Gonçalves, 23 anos, morreu em um grave acidente registrado na madrugada de domingo, aqui na 456, em Santa Maria do Oeste. O sinistro aconteceu por volta de 1h da manhã, ali no quilômetro 19. Segundo informações colhidas no local pela Polícia Rodoviária, o Uno, com placas de Santa Maria do Oeste, seguia sentido Pitanga a Santa Maria do Oeste, atingir um cavalo que estava ali sobre a pista. Após o impacto com o animal, o veículo ainda colidiu contra um muro da subestação de energia. O condutor não resistiu aos ferimentos e acabou morrendo no local. Então, esse fato chamou a atenção, né, da população e da polícia, né, que esteve no local ali para atender esse acidente ali na 456. 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
0: Valeu, Alexandre, agora são 8h33 da manhã. Na última quinta e sexta-feira, nós anunciamos, né, a respeito da missa da Ara, que seria no sábado, né, aconteceu. O Preto tá aqui para agradecer a todos que participaram, então, da missa ali da Ara, né, Associação de Recuperação dos Alcoólatras. É a Ara, né, Marcão, que é a associação, né? Tudo bem, Preto? Como é que foi por aí?
4: Bom dia, Jair. Tudo bem? Beleza? Só quero, só liguei para agradecer. Deus que abençoe aí. Obrigado pelos avisos aí da rádio. Deu perfeitinho, cara. Graças a Deus encheu a casa. Obrigado de coração aí. Deus que ajude.
0: Amém? Então, a hora que precisar, né, Marcão? Estamos aqui de microfones e portas abertas da 102.
1: Com certeza, e abraço pra vocês. Agora que hora que é aí, Jair? Que eu não chegando ali?
0: 34,
1: 8h34 agora. Quero mandar um abraço a todos os flamenguistas que estão vindo à programação, porque ontem conseguiram passar aí à frente do Palmeiras, né? Na tabela do Brasileirão. É claro que tem vários jogos pra acontecer ainda, né? Mas ontem acabaram ganhando por 2-1 da equipe do Corinthians. O Flamengo estava muito mais superior. Eu achei que ia ser uma goleada ontem. É claro que eu torci bastante pro Corinthians ganhar ontem, mas não deu certo, né?
0: Torceu mas... pro Corinthians ontem?
1: Eu era corintiano desde pequenininho ontem.
0: Mas e... Por quê?
1: É claro, deixou o Flamengo passar, né? Na frente do Palmeiras.
0: Tudo tem um porquê, mano.
1: Ontem ontem eu fui corintiano, ontem torci pro Corinthians, mas o Corinthians não me ajudava. Ontem o Flamengo foi bastante superior, jogou muito o Flamengo, fiquei até admirado, mas jogou muita bola o Flamengo, gosto de ver o jogo do Flamengo também. E ontem acabou então vencendo a equipe do Corinthians 2-1, Palmeiras também venceu lá o São Paulo por 2-0. E agora os próximos... Oi, Tânia, tudo bem? Good morning, bom dia. Os próximos... Foi contratos aqui? Os próximos confrontos agora, o próximo agora, o Flamengo vai pegar o Red Bull, né? E o Palmeiras vai pegar o Grêmio. O Grêmio, parece, se não se enganar, parece que o Renato Gaúcho voltou agora, né? Como técnico do Grêmio também, parece que voltou a ser técnico da equipe do Grêmio. Então são jogos interessantes, bons, e agora vai ser pau a pau, né? Vai ser pau a pau agora os próximos jogos. E o último jogo, que é da 36ª rodada, o último jogo, né, é Flamengo e Palmeiras. Então vai ser muito bacana. Vamos torcer aí, né, ver o que vai dar os próximos jogos. Lá o Nerizinho, a Luzia também. Luzia, flamenguista, acho que é ganato. Né, bom dia, Marcão. Dali Mengão lá. Falei, Luzia, Neri, um abraço pra vocês. Obrigado pelo carinho. E o Flamengo passou por um ponto, acho que é ganato, à frente do Palmeiras. E agora esperar os próximos jogos. Palmeiras e Flamengo tem várias equipes aqui boas que vão pegar no caminhar da carruagem. Né, mas a grande final aí será entre Palmeiras, o último jogo do Campeonato Brasileiro será entre Palmeiras e Flamengo, que vai ser muito bacana. Então parabéns aos flamenguistas e curtam esse momento, por enquanto, na liderança do Campeonato Brasileiro.
0: Bom, são 8h36 agora. Uma chave, Marcão, foi encontrada?
1: Ah, foi.
0: Tem a marca? Não. Não tem, né?
1: Não, vale pra você ver.
0: Pois é, eu olhei que já essa chave também, uma chave com controle preto e cromado.
1: Uhum.
0: Né, um controle aqui, a chave ela é estranha, não tem nenhum logo.
1: Parece uma cópia.
0: É das bicicletas elétricas? Essas, é?
1: Olha aí, ó, bicicleta elétrica.
0: Ó, se você perdeu, então tá encostada aí, ou sei lá, se já mandou fazer outra, mas pode guardar isso aqui como chave reserva, né, Marcão?
1: Pode. Que interessante, eu não sabia que era assim.
0: Pois é, eu também não. Ela tem controle,
1: alarme. Se eu apertar na buzina aqui, buzina pra pessoa lá, no alarme lá?
0: Será que eu já travo o tamanho teu ou não?
1: Vamos ver. Escutou? Não. Eu vou travar. Deixa eu cadear a moto da pessoa agora.
0: Que cor que é a moto, Marcos?
1: Olha lá, acendeu a luzinha, olha lá. Acendeu a luzinha. Tá travado.
0: Não, agora já não anda mais.
1: Agora tem que vir na rádio buscar a chave.
0: Parou bem na rotatória.
1: Parou.
0: então pode passar aqui na rádio pra retirar. Então pra...
1: Quem perdeu, né?
0: Quem perdeu, de repente tá procurando, a moto tá guardada, e até porque choveu, né? De repente tava meio com dificuldade pra andar, já deixou guardada, né, Marcão? Quem sabe? Mas é preto, né, com detalhe cromado. Então, o controle. E a chave é uma chave como se fosse meio triangular, né? Ela é diferente, ela não é de carro.
1: Bonita, né?
0: Ela é bonita, é uma chave diferenciada. E ela não tem nenhum logo, nada, né? É uma chave lisa. Então, pode passar aqui na rádio para retirar. E é novinha, né, Marcão? Não tem nem a marca ainda, né?
1: Não, é
0: conexão, né? De conectar lá.
1: Novinha
0: a
1: chave.
0: Então, passa aqui na rádio. E tá. Sossegado, né, Marcão?
1: Sim.
0: Sossegado. Agora são 8h39 da manhã, 8h39, nós vamos seguindo por aqui com o programa Manhã Livre até as 9h30 da manhã, com muitas informações para toda a nossa região. 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
1: Agora são 8:39 e o Supremo Tribunal Federal, STF, estará realizando amanhã, às 10h, uma sessão extraordinária para analisar lá o caso envolvendo o ministro Alexandre Moraes e o ex-banqueiro Daniel Forcaro, né, do Banco Master. Representa que vai virar tudo em pizza daqui, viu, gente? A sessão foi convocada pelo presidente da corte, o Edson Fachin, o ministro Edson Fachin, em meio à crise interna provocada pela divulgação das mensagens atribuídas a Forcaro. A reunião será transmitida ao vivo pelos canais oficiais e do STF, inclusive pelo YouTube. E o sinal também estará disponível para emissoras de rádio e TV interessados na transmissão. Então, o plenário deverá discutir a legalidade da decisão do ministro André Mendonça, que levou ali ao aprofundamento da análise dos dados extraídos do celular do Forcaro. Também estará em discussão a validade das informações obtidas a partir dessa medida, né? E o destino dos elementos que fazem referências ali ao Alexandre Moraes. No meu ponto de vista, o Alexandre já tinha que pedir para ter saído, né? Mas não quer largar o pirulito, como diz o Chaves. É o Chaves.
0: O Jair. Mas o Chaves também,
1: também
0: né?
1: Fala. Também fala. A Procuradoria-Geral da República, né? A PGR, pediu ali aquela anulação da decisão do Mendonça, e segundo a Procuradoria, a medida teria buscado informações que poderiam atingir outros ministros também do STF, sem a comunicação prévia da presidência da corte e sem análise do plenário. Então, a controvérsia ali ganha força depois que a Polícia Federal analisou aqueles dados extraídos do celular do Forcaro, lá no âmbito das investigações relacionadas ao Banco Master. Entre os registros identificados pela Polícia Federal, estão conversas com um contato salvo no aparelho, como Alexandre de Moraes. O relatório também reúne informações sobre contatos e encontros atribuídos a Forcaro e ao ministro ao longo dos últimos anos. E parte do conteúdo, né, foi divulgada após o ministro André Mendonça retirar o sigilo de documentos da investigação. O material passou a ser analisado pelos ministros do Supremo e pela PGR, em meio ao agravamento dessa crise dentro da própria corte. A mensagem também faz referência a um contrato de 131 milhões firmado entre o Banco Master e o escritório da advocacia da esposa do Alexandre Moraes. Então agora o que nós temos, o que nos resta nós, enquanto humildes, humilde povo, vamos dizer, como se fala o povo, o que temos que esperar aqui é que o Alexandre Moraes caia do cavalo, né? Mas ele não quer largar o pirulito. Pode acontecer que...
0: Tá agarrado firme.
1: Pode acontecer que fique tudo por aí mesmo, se transforma em salada, em pizza, né? Porque querem já derrubar, fazer a casinha do André Mendonça também para tirar o André Mendonça da jogada. Porque o sistema é muito... É sujo, viu, Jair? Ali tem muita gente envolvida nesses escândalos ali, e se um puxar um tapete e um, o outro vai lá, não, vou puxar o teu também, então todo mundo tá abraçado, tudo no mesmo barco.
0: Eu tenho vários trepados no limoeiro e um monte de chacoalhando
1: pra esse, né? Então, amanhã, vamos ver o que vai ser a decisão, mas a OB, né, a OB, vários empresários, todo mundo, eles pedem ali o afastamento do Alexandre Moraes e outros nomes do STF, e nós vamos aguardar para ver. É claro que tudo isso é um ano eleitoral e respinga, queira ou não queira, de um lado político e outro, tanto do lado político do Lula quanto do lado do Flávio, porque tem a questão do que o Dino agora também, né, acho que quebrou o sigilo do Dark Horse também lá, né? Então agora tudo pode acontecer nesses dias que antecedem as eleições, porque pode mexer com o cenário político, com certeza, o nosso país. Esses dados aí que vem sendo colocado à tona, tanto pelo Banco Master quanto Dark Horse, né, aí, segundo o STF. É claro que tem muita gente envolvida, tem gente pedindo sigilo de Dark Horse, pedindo sigilo do Forcaro, mas está envolvido, está tudo no mesmo bolo ali, na mesma, né, no mesmo sistema. Agora, amanhã, nós vamos saber de que lado realmente o Edson Fachin vai estar. Se vai ser do lado do povo que pede, né, que seja tirado o Alexandre Moraes da jogada ou não. Claro que eles vão ter tudo cautela, sossegado, porque fala-se as más línguas por aí que pode até o ministro Edson Fachin estar envolvido em algumas situações. Então, temos que aguardar tudo, né, a movimentação a partir de amanhã, né, amanhã a partir das 10h, que vai ser transmitido todo esse, né, não sei se como você coloca como julgamento, mas uma sessão, né, uma sessão de um bate-papo ali, junto com o Alexandre Moraes, ele que vai ser o cara da vez aí, que vão estar
2: sabatinando ele.
0: É, cada um pega.
2: É.
0: Vira só sabatina agora os candidatos.
2: Estão sacudindo, Marcão. Estão sabatinando agora os candidatos, agora sabatinar o Alexandre Moraes não, aí nessa sessão ali do STF.
0: É, desse jeito, Marcão. Mas é. Cada um vai buscando, né? Um do outro. Agora, né, vai, cada um vai sacudindo pra ver o que cai, né? Cada tapete que levanta é cada coisa que o povo fica sabendo. São 8h44, nós voltamos já depois do nosso intervalo comercial.
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0: Agora são 8h50 na manhã, nós voltamos aqui com o programa Manhã Livre da 102, Papelaria Santo Anjo, a nossa parceira aqui do programa, está há mais de 2 décadas atendendo aqui na cidade de Ipitanga. 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
1: 8h51. Aquele abraço para você que está chegando agora, ligando seu rádio, acompanhando aqui as informações. E o caso Deltan ainda está dando o que falar, né? Ainda é os comentários na mídia, todo mundo de sabendo o que será feito com o Deltan. Então o Deltan, o TSE vai estar julgando dia 27 de setembro, Jairo e amigos que acompanham a programação, o recurso lá contra o Deltan. Então a Federação Brasil da Esperança, eles protocolaram na sexta-feira, agora dia 11, um recurso ordinário eleitoral contra o registro de candidatura do Deltan, deferido pelo TRE Paraná por 4-3. O detalhe, o recurso foi ao TSE antes mesmo da Justiça Eleitoral Paranaense julgar os embargos da declaração que a própria federação havia representado. Então o calendário aperta agora o jogo, os embargos, né, do TRE do Paraná devem ser julgados até hoje, segunda-feira, mesma data em que se encerra também o prazo para troca, né, de candidatos. Se o TSE caçar o Deltan, depois disso, Jairo e amigos que acompanham a programação, o nome dele continua na urna, mas os votos seriam anulados. Olha que situação, então. Então, existe essa possibilidade da fotinho do Deltan aparecer, você digitar, aparecer lá, né, o voto, na hora de você confirmar, você depois confirma. Não
0: contabiliza?
1: Não contabiliza. Anula-se. Então, é a informação que tem que pode acontecer. Então, tem muita água para rolar. Vamos ter que aguardar até o dia 27 de setembro agora, né, para ver, semana que vem, né, dia 27, semana que vem, para ver como que vai ser o resultado final a respeito do caso Deltan. Num pior cenário, né, se o Tribunal Superior Eleitoral só decidir depois das eleições, e caso o Deltan for eleito e depois cassado, Jairo, o Paraná teria que bancar então uma nova eleição suplementar, e essa eleição custaria 50 milhões. Agora, será que vai acontecer mesmo? Será que acontece? Será que o TSE vai julgar até hoje, por exemplo, ali, né, esse caso, né, até o dia 27, né? Será que dá tempo? Fica essa pergunta no ar. Então, a informação é que tem até o dia 27 para ter esse resultado, se Deltan continua ou não. E se ele continuar e até lá não for definido nada, né, a respeito da situação do Deltan, ele vai para as urnas, pode ser eleito, mas depois pode ser cassado. E aí que vem aquela história de uma nova eleição para a escolha desta vaga ao Senado do Estado do Paraná. E aí entra na jogada aquilo que nós falávamos aqui semana retrasada, né? E muita gente ficou surpresa de uma possibilidade do nome do Álvaro Dias ser um dos candidatos ao Senado a esta vaga, e também do próprio Ratinho Júnior, governador do Estado do Paraná, porque daí ele poderia também já, né, sair, já tinha passado tudo o período eleitoral e de correr atrás do voto pro Sandro Alex. Então daí, por isso que estão se comentando nos bastidores políticos isso aí.
0: Que depois do dia 4 volta à normalidade.
1: E voto normal, Jair, tudo normal. E aí, tipo, um exemplo, se tocar de nós termos essa nova eleição para a escolha dessa vaga do Senado do Estado do Paraná, é uma nova eleição, uma nova política. E aí, por isso que fala-se do nome do Ratinho Júnior como um possível candidato, e do próprio Álvaro Dias. São dois nomes fortíssimos aqui no estado do Paraná. E olha que vai dar bonita pegada.
0: É, agora nós estamos naquele momento, né, de que tudo tem solução. Agora, né, as coisas estão tudo bonito, né? Todo mundo vê solução para tudo, né? Hoje, nesse momento. Mas depois do dia 4, do dia 5, né? Que daí já é na segunda-feira, já muda totalmente a cabeça, o pensamento de todo mundo, né? Aí já as coisas começam a ter dificuldades, né? Agora tudo pode, mas depois, né, as coisas já têm uma mudança. Mas tudo é guardar para ver, né, Marcão? Porque as coisas estão acontecendo ainda, né?
1: Sim, mas você imaginou o paranaense ter que pagar mais 50 milhões numa eleição para Senado?
0: Pois é.
1: Para uma vaga? Que situação. Nós vamos ter que voltar novamente. Claro, agora você vai ser tocado e precisar voltar, se caso o Deltan perder esse recurso aí, né? E nós voltarmos para as urnas, vai ser um jogo rápido, só votar só um número.
0: Não, é questão de segundos já.
1: Vota. Mas esperamos que.
0: Tipo formiguinha, chega e já
1: que
0: sai,
1: dê tudo certo também, né? Nessas corridas. Porque você gastar dinheiro novo, fazer uma eleição novamente. Mas, é claro, a justiça que vai entender tudo isso, né? A respeito desse caso do Deltan, que tá dando muita água.
0: E de quem é o dinheiro, Marcão?
1: Do povo, né? Com certeza. É do povão.
0: Cada um vai abrindo a carteira, entregando um pouquinho, né, Marcão? Pra que aconteça a eleição.
1: Pouquinho pra acontecer. Mas é dinheiro, viu, Jairo? É 50 milhões. Jeito. Ô, Jairo, deixa eu mandar um bom dia aqui pro Noidi. Conhece o Noidi?
0: Conheço.
1: Então, bom dia, Jairo Marcão, tamo na escuta, Marcão, bom dia, não esquenta não, Flamengo. Não esquenta não, Flamengão, só alegria, é nossa. Ai, Noide, vocês não tem jeito. Ô Marlene, abraço também, bom dia, Marcão. Jairo, eu também nunca fui corintiana, como ontem. Eu não digo? Ontem também, pessoal, tava curtindo muito, ontem tinha muito parmeirense corintiano ontem. Ô dona Neuza, um abraço, minha amiga, obrigado pelo carinho também, tá lá ouvindo aí a programação. Bom dia, Jair Marcão. Passamos na frente, nos pinga 51. Você vai ver aí, Almeida. O Renilson Almeida, sou flamenguista. Renilson, abraço pra você também. Obrigado pelo carinho da audiência, confirmando, tá lá com o rádio ligado, ouvindo aqui a nossa programação. Bom dia também lá pro senhor João Maria Polish. São João, um abraço pro senhor, meu amigo. Obrigado pelo carinho, manda o áudio todos os dias. 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Ô Gilson, bom dia, aquele abraço, segue o líder. Ó o Gilson também, outro aí, ó. Gilcinho, você não tem jeito, fazia tempo que tá desaparecido, Gilcinho. Não vi mais tua participação aí, mas um abraço, meu amigo, obrigado pelo carinho. É flamenguista, esse aqui é flamenguista, xivé. O Messias Bernardo conhece?
0: Conheço.
1: Também outro, bom dia, escuta aí, segue o líder. Por enquanto, meu Messias. O Gilson, o Messias, é Luzia, não fique muito alegrinha. Isso aí é só dar uma chance pra vocês ontem.
0: O Messias é o Messias da Van?
1: Da Van. É, Messias Bernardo. Também estão lá ouvindo a programação.
0: Abraço pra vocês. Van, né? A Van.
1: Ô Zico, bom, Marcão, com o Flamengo não fizesse o gol, o zagueiro do Corinthians fazia contra. Só pro Palmeiras não ficar na liderança. Verdade, concordo, Zico. Um abraço pra você, Zico. Zico, esses dias eu passei ali em frente da. Como que é a nome da loja que o Zico trabalha? A
0: Rainha, né?
1: Rainha. Eu vi um fogão ali amarelo, mas eu me encantei naquele fogão ali. Você viu o fogão ali?
0: Eu não vi,
1: né? Eu contei pra minha mulher do céu. Pensa que fogão bonito que eu vi lá na frente, na disposição. Um abraço,
0: amarelão. Zico.
1: Bem amarelão. O Rastelo na foto, né? Camisa do Flamengo também, outro aqui, ó. Não, agora encheu de flamenguista. Olha lá outro aqui, ó. Segue o líder Rodrigo Maier também. Agora acabou com o programa.
0: Enxurrado.
1: Agora encheu de flamenguista. Vamos pra onde?
0: Ô, Marcão, vai daí que nós temos que ajeitar. Vê lá quem que chegou lá, Marcão.
1: Ah, vamos lá. Deixa eu só
0: dar uma olhada lá quem que
1: é. Uma passagem para o Fabinho, Fábio Camilo
0: da Cruz. Chegaste ali, se a Diane chegou, já vamos chamar.
1: A Diane, bom dia, bem-vindo ao programa.
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0: Agora são 9:02 da manhã, nós vamos aqui para o nosso intervalo comercial e nós voltamos já na sequência aqui com o programa Manhã Livre.
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0: agora são 9:08 na manhã. 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
1: Eu tava dando uma olhada na pesquisa da Real Time, né, Big Data, a respeito de São Paulo. São Paulo, lembrando sempre que é o maior colégio eleitoral do Brasil, né, Jair? E o Tarcísio tem 53% dos votos no primeiro turno em São Paulo e Haddad 36%. O Instituto ouviu 2.000 eleitores entre os dias 9 e 12 de setembro, uma margem de erro de 2 pontos percentuais para mais ou para menos. E ele, né, o Tarcísio, lidera nesse primeiro turno contra o Haddad, né, ele disputa em São Paulo. O candidato à reeleição pontuou então 53% das intenções de voto, enquanto o ex-ministro da Fazenda 36%. Carlos Machado do PCB, Isadora Diz do PCO, policial Edjane do Agir, Vera Lúcia do PSTU e Vivian Mendes do UP apontaram, né, pontuaram somando 2%. E aqueles que votariam em branco ou nulo são 5%, enquanto os votos de quem não sabe ou não responderam são 4%. Ah, então são 2.000 eleitores ouvidos entre os dias 9 e 12 de setembro. E o levantamento foi realizado com financiamento do próprio Instituto, né? E está registrado no TSE sob o número SP02-794-2026. Mas o que chama a atenção é que, claro, que também isso aqui pode ser reflexo, né, para os candidatos à presidência da República, né? Esses dados aqui chamam bastante a atenção, né, também dos candidatos à presidência da República. E falam-se assim de tal do Tarcísio levar já em primeiro turno essas eleições em São Paulo, né? Tarcísio tendo aí 53% das intenções de votos contra 36% do Haddad. Então a possibilidade, segundo alguns especialistas, é grande sim de que o Tarcísio, né, o governador de São Paulo, seja reeleito já em primeiro turno. Vai ser histórico também aí. Não me recordo agora de quantas eleições primeiro turno, mas até o momento se desenha a política no estado de São Paulo desta forma. Ah, mas está trazendo coisa de São Paulo. Só que isso aqui, gente, é reflexo, vai refletir bastante. Também ajuda muito.
0: É uma corrente, Marcos.
1: É uma corrente para aqueles candidatos à presidência da República também. Ou estão vendo que estão perdendo terreno, vão ter que trabalhar de uma forma diferente para ganhar os votos também, conquistar mais votos. Então, existe sim essa possibilidade nesse que é o maior colégio eleitoral do Brasil.
0: É, e lembrando que no dia nós estaremos por aqui, né, Marcão? Já no dia da eleição, né? Contando passo a passo, voto a voto, enfim, fazendo um balanço, né? Porque muitos têm interesse em regiões também, né? Para saber a respeito da votação de deputados, né? Dos senadores.
1: Sim, é até interessante. Na última que nós a gente transmitiu aqui, houve uma participação da população, viu? Será que vocês podem nos informar a respeito de Santa Maria do Oeste? Como que ficou lá o candidato à presidência da República, esse, o assado? Como ficou aqui em Nova Tebas? Foi assim nas vezes passadas, lembra?
0: Isso.
1: O pessoal entra aí e vai ser...
0: Mais detalhado.
1: É, essa interação com os nossos ouvintes vai ser muito bacana, né? Os nossos ouvintes participarem das eleições, porque vai ter muita gente que vai ouvir. É o pessoal que tem aquela emoção, gosta de ouvir pelo rádio, né, também os votos. E nós vamos estar transmitindo, e a gente vai ter o diferencial da nossa programação, que nós vamos trazer cidade por cidade também, aquelas próximas de nós aqui, e com certeza muitos vão estar ligando, viu, o candidato a deputado estadual tal, quantos votos ele obteve na cidade do Turvo, por exemplo, nós vamos falar. Ah, o candidato vereador tal, viu, aqui na cidade de Pitanga, quantos votos ele obteve? Como que tá o vereador? Porque o pessoal vai medir a febre do vereador.

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1: Aquelas cores que tem um significado, aquela cor,
0: tem,
1: né?
0: Tem, aquelas cores. Na verdade, se utilizava na época da, se não me falha a memória, da guerra, né? E aquele era sinal, porque ali, além do barbeiro ser barbeiro, ele era enfermeiro na época da guerra.
1: Era mesmo?
0: Sim. Por isso que eu, se você anotar antigamente, porque
1: que... Era vermelho e azul?
0: É, tinha ali vermelho, branco e azul, né? Tinha as cores ali, né? E na época da guerra, o barbeiro tinha esse papel também de enfermeiro naquela época, até porque ele fazia concurso de saúde, me falha a memória, não me recordo, mas a história é mais ou menos por aí. E é interessante que esse era o papel do barbeiro. O barbeiro veio do tempo da guerra, daquela época lá da guerra, lá que ele fazia esse papel também de enfermeiro. Por isso que o barbeiro, se você prestar atenção em algumas fotos antigas, bem antigo, ele utilizava também jaleco branco, você pode notar?
1: Jalecão.
0: Aham, jaleco. Já viu? Você prestou atenção? Era o jaleco. Aham, se você prestar atenção em algumas histórias de quem cortava cabelos, barbeiros aí, né? Nem era barbearia naquela época. Eram os cabeleireiros e tudo mais, né, que falavam, né? Eles utilizavam o jaleco todo branco também, né? Pra contar um pouco dessa história aí, que tem tudo a ver com a questão da guerra, a questão também que fazia seu papel de saúde também, a questão de enfermeiros, né, e técnicos de enfermagem naquela época.
1: Hoje em dia, muitos gostam de andar na régua, né? A barba, né, Marcão? Bem ajeitado, né? Então, hoje tem toda essa facilidade, hoje tem tudo mais moderno, tudo na mão. Um abraço pro Paulão. Paulão, se quiser andar de jaleco também pode andar, tá liberado, né? Apesar que o jaleco deles ser grande, né? O Paulão tem 1,90m, acho, né?
0: É
1: grande homem.
0: É o Paulo Dance, acho que é aquele. Ele fica dançando aquele coisinha assim.
1: É, né? Ele fica tipo como se fosse rosqueado ali, né? Ele é um negócio bem bonito, mano.
0: Uns fala Barber Poli, é um
1: Poli,
0: que é o Poli porque é poste, né? Poste giratório.
1: É? Eu posso ficar. Perguntar pro Paulo. Paulo, conta pra nós aí como é que é a história. Mais alguma coisa, Marcão? 9h14 já.
0: Pode ser. Olha, tá vendo aqui as cores, né? Ó, vermelho representa o sangue retirado dos procedimentos, o branco representa a bandagem e ataduras usadas para estancar sangue, e o azul representa as veias. Às vezes da tarde. Por isso que eu falei pra você agora que era utilizado na tempo da guerra. Aí eu acertei lá, viu? Eu sei que faz muitos anos que eu li isso aqui sobre isso.
1: Vermelho, azul e branco.
0: Vermelho significa então o sangue retirado nos procedimentos. O branco representa a bandagem, estaduras ali, tudo que colocam pra estancar o sangue. E o azul representa as veias. Que legal, né? Às vezes o pessoal não sabe, mas essa é a história. Por isso que ó, o pessoal falou que ele é utilizado o poste de barbeiro, né? É aquele cilindro vertical com listras vermelhas, brancas e azuis, geralmente fica girando na porta das barbearias. Na Idade Média, os barbeiros também atuavam como cirurgiões. Faziam, além deles fazer sangrias e extrações de dentes.
1: Ele é chamado cilindro giratório.
0: Poste giratório. Poste? É o Barber Poli.
1: Cilindro é alguém que...
0: É um cilindro.
1: Mais simplificado.
0: Porque ele é cilindro, né? Ele é cilindro dentro do cilindro. Então aí o significado...
1: Poste giratório?
0: Não, na linguagem o pessoal fala poste do barbeiro, poste de barbeiro, né? Mas a sua história em si daquilo lá tem a ver na época nas guerras da Idade Média aí. Eu falei pra você, ó, fazia o cabelo, fazia sangrias e extração de dentes também, os barbeiros daquela
1: época. É dente.
0: Interessante, né? Uma história que às vezes ele não sabe.
1: Ah, não. Eu também, profundo assim, não. Tinha mais ou menos uma noção. 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
0: Vamos lá, vamos pro sertão comercial?
1: Comercial? Uhum. Então chama, Marcão, você hoje.
0: Um intervalo comercial rapidinho e voltamos já com mais informações.
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0: Agora são 9h22 da manhã, nós voltamos aqui com o programa Manhã Livre da 102 FM. Marcão, diga lá.
1: Vamos lá, eu tava vendo aqui uma matéria da Polícia Rodoviária Federal. Eles apreenderam 897 quilos de drogas em duas ocorrências registradas na manhã de sábado, dia 12, em Guarapuava. Duas abordagens ocorreram ali na unidade operacional da Polícia Federal, intervalo inferior a 3 horas. E olha só, tudo isso, 897 quilos de drogas. Durante a fiscalização, a equipe constatou ainda que um veículo era produto de furto e realizou recuperação. O condutor informou que havia pegado a droga em Foz do Iguaçu e que levaria até Curitiba. O homem de 21 anos, envolvido na segunda ocorrência, foi encaminhado à Polícia Judiciária para os procedimentos cabíveis. Mas estava lotada ali, ó, os carrinhos de droga ali, o carro dos indivíduos ali, foi apreendido pela Polícia Rodoviária Federal. Ô, Gerson, vou trazer a participação da Dona Aline aqui, já aqui para falar no programa. O meu amigo Jefferson, o Jefferson da John Deere, Marcão, Jairo, bom dia. Estamos sintonizados, abençoe nessa semana. Opa, valeu.
2: Ela sabe quem vai ter mais garagem de fora. Ah,
1: pelo que eu notei, acho que mais de dentro aqui, viu, Jefferson? Pelo que eu observei, foi mais de dentro aí, tá? Só pra deixar o nosso assunto aqui, nós dois
0: estamos conversando. Mais da casa.
1: Deixa eu mandar aqui o Sebastião. Ei, bom dia, Sebastião. Um abraço, meu amigo. Obrigado, Jairo. Marcos, bom dia. Sebastião Pedreiro tá lá ouvindo a programação. Marcão, também é cultura e história. Ô, Rodrigo Maia, abraço. Obrigado, irmão. Tamo junto. A Dona Aline chegando. Dona Aline, bom dia. 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
0: Até amanhã, agora são 9h26. Já passou o programa hoje, Marcão.
1: Na hora de ir embora, né? Ô, Jonathan, abraço. Vamos, passa rápido. Jonathan, abraço, obrigado pelo carinho. É bom que passa ligeiro assim, né? Tem informação e tudo mais e vai rápido.
0: É um ping-pong aqui,
1: né, Marcão? É, rapidinho. Ô, Jairo, só antes de ir embora aqui, só lembrar a Pitanga e toda a região, né? 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
0: Bom, na sequência vem o programa dos Pião, Samuca já chega por aqui, nós voltamos no rádio a qualquer momento, Marcão às 13 e amanhã com o programa Manhã Livre a partir das 8 da manhã.
1: Um abraço, gente, Deus abençoe a todos.
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0: Cristiano, então, bom dia! Bom dia, bom dia, Pitanga! Bom dia, toda a região sendo estado Paranazão! Vamos iniciando mais uma semana, que Deus venha estar à frente, nos abençoando, nos guardando, nos livrando de todo mal. Aí que Deus venha estar nos dando uma semana aí de muita saúde, alegria, prosperidade a todos nós aí.
1: Boa tarde, gente!
0: Vamos junto aí até as 1 hora da tarde, né?
1: Sejam
0: aí hoje, segunda-feira, aí mudou um pouco a programação por conta aí do horário eleitoral. Também tem o padre aí na segunda-feira aí, almoçando com o padre João Rafael. Normalmente é às 12 horas, das 12 às 13, né? Da 1 hora da tarde. Como tem horário eleitoral agora no horário do meio-dia, então o padre João Rafael vem um pouco antes. Ele vem às 11 da manhã e fica aí até às 12 horas. 12 horas entra o horário eleitoral. E a gente retorna, né, às 12h30, encerrando o programa dos Piá.
2: Claro,
0: essa é a nossa programação de segunda-feira. Vamos aproveitando já, já vamos levantando, acordando. Quero saber quem já tá aí trabalhando. Tomar aquele café esperto aí, ligeiro aí, pra dar aquela espertada de manhã. Segunda-feira fria, gelada, nublada. Segunda-feira preguiçosa, mas vamos pra cima, né? Vamos lá, previsão do tempo para hoje: sol entre bastante nuvens. Aí durante a manhã em um período nublado, marcando até mesmo 3 milímetros de chuva. As previsões aí ficam bem frias, mínima de 10 e máxima dos 14 graus. Agora em Pitanga 12 graus, então não vai mudar muito a temperatura, vai ficar o dia todo aí meio frio aí desse tempo, como é que tá hoje. Amanhã é sol, hein? Amanhã, terça-feira, dia ensolarado, marcando 20 graus. Quarta-feira, 22 graus, dia ensolarado. Quinta-feira, 21 graus. Sem previsão de chuva para essa semana toda, pelo menos até o final de semana. Não temos previsão de chuva, pelo menos aí até o final de semana. Prometendo aqui esquentar até o final do mês. Hoje é dia 14, daqui até o final do mês. E as temperaturas vão subindo aí. É, prometendo aí chegar até aí os 28, 29 graus aí até o dia 30. Agora vai dar uma esquentada aí nesse tempo aí, passou aí esse frio, né? Essa onda de frio aí que chegou aí nesse, depois dessa chuvarada e alerta de tempestade aí pra esses dias, né? Vamos iniciar nossa programação por aqui. Você é muito bem-vindo aí a estar participando, mandando seu áudio, sua mensagem aqui pra gente. 42 99 00 8756. Vamos chegando por aqui. É mais um programa dos Pé aqui na Amarelinha 102.3 FM.

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0: Diegão, pelo jeito, tá arrumando as caixas lá, a contenção da água lá. E fazer o que, né? Arrumar tudo de novo, né? A cada chuva é enxurrada, né? Parece esses dias aí, não chove normal, né? Igual chuvinha, chega a ver, né, Marcão?
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0: Cada chuva parece que é um fim do mundo, né?
1: Manda
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Alô, voltando agora dos comerciais, 10 horas da manhã, agora 8 minutos, 10 e 8. Lembrando que hoje o programa é mais curto, né? Às 11 horas vem aí almoçando com o padre João Rafael. 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
0: 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Já vão mandando mensagem aí, ó.
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0: WhatsApp 42 99008716. Venha participando com a gente aqui. Já vem mandando o seu áudio, a sua mensagem. Vai mandando o seu bom dia aqui pra gente. Confirmando a audiência. Nessa manhã de segunda-feira. Hoje mais curto, né? Daqui a pouquinho já vem chegando o padre. Almoçando com o padre João Rafael aqui na programação. 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
9: É a nossa amarelinha, 102 FM. 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

0: 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Alô, também amigo Dora, tá lá na sintonia. Alô, Dora! Dora Camargo! Também a Valdineia já confirmando a audiência por aqui. Tocou o Modão 2.0. A gente já vem chegando aqui de cotação do mercado agrícola. 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Nessa manhã de segunda-feira, dia 14 de setembro. Preço do soja, R$137,30. Preço do milho, R$58. Trigo tipo pão, R$78. E o dólar fechou nos R$5,16. Então, repetindo, preço do soja, R$137,30. Preço do milho, R$58. Trigo tipo pão, R$78. O dólar fechou nos R$5,16. Lembrando também, pode estar fechando seu contrato, soja safra 2027 a R$135. Também aí, trigo comercial, contrato aí para pagamento dia 30/11, o valor de R$80, é a cotação do mercado agrícola. Informativo Cevale. Horas agora.
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0: 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Vamos lá de intervalo comercial, já vem chegando então o Padre João Rafael na seguida aí, fazendo uma oração aí pra começar bem nossa segunda-feira, pra Deus tá abençoando bem nossa semana aí, tá iniciando a nossa semana aí com o pé direito.
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2: É lógico, é lógico que tudo isso tem as mãos de Deus. Olá, queridos e amados ouvintes da Rádio Pitanga FM 102.3. Aqui é Padre João Rafael e você está no programa Almoçando com Padre João Rafael.
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2: Você já pode mandar a sua mensagem aqui para nós, a sua mensagem, o seu pedido de oração, pedir música. Com certeza, você pode fazer isso pelo telefone 99900-8756. 99900-8756. Faça o seu pedido de oração, faça também o pedido da sua música que você gostaria de escutar aqui no programa do Padre João Rafael. É com muita alegria que eu acolho cada um, cada uma, neste momento de fé, de amor, de devoção. Estamos juntos, unidos em oração. Nesse momento, estamos escutando essa música linda pelo Padre Marcelo Rossi.
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1: É isso aí, amados filhos e filhas, almoçando com o Padre João Rafael. Hoje nós vamos conversar um pouquinho sobre liturgia. Daqui a pouquinho estará comigo a Margarete, que é a coordenadora da liturgia da Paróquia Santana e São Joaquim. Comigo está ele, o Fábio Lara, aqui me ajudando na técnica. Bom dia, Fábio.
2: Bom dia, Padre João, aos ouvintes do programa Almoçando com o Padre João Rafael, aqui na 102 FM, sua bênção, tamo aí.
1: Deus te abençoe, quero agradecer pelo carinho, pela ajuda, não é? Pela abertura que a Rádio Pitanga está dando ao Padre João Rafael, para estarmos aqui juntos em sintonia e oração. Pessoal já tá mandando as mensagens aqui, opa, opa, opa, bom dia, Regi. Alá, bom dia, Padre João Rafael. Manda para nós, minha família, uma bênção. Com Frei Gilson, sua bênção, Padre, para nossa família. Opa, ela quer escutar uma música do Frei Gilson, não é? Pode deixar que o Padre João Rafael vai colocar aqui, Regi, uma música do Frei Gilson para você. Com certeza, eu já gosto do Frei Gilson, né? Frei Gilson é muito bom. Quem tá rezando com o Frei Gilson aí, hã? Tem gente rezando com o Frei Gilson, não é? O Frei Gilson tá fazendo a quaresma de São Miguel. Hoje também o Padre João Rafael estará lá na Barra de Santa Salete, celebrando lá a novena em honra a Nossa Senhora de Santa Salete, que será no dia 19 de setembro. Eu estarei lá com toda a certeza. Valdineia Martins, bom dia, filha, Deus te abençoe, te proteja sempre, sempre, sempre. Maria Miranda, ô Maria, você tá boa, filha? Maria, a sua bênção, Padre João, Deus te abençoe, peço orações para mim e todos da minha família. Com certeza, Maria, Padre João Rafael vai rezar por você, muito bem, e por sua família. Rosângela, ô Rosângela, tudo beleza? Rosângela diz assim pra nós:

E sempre, viu? Um grande abraço, Luana. 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Ele diz: sua bênção, Padre João. Deus te abençoe, Neizo. Deus abençoe sempre. Catarina, ô Catarina da Marrequinha 4 em Cruzo. Catarina tá sempre conosco aqui, né, Catarina? Que alegria, obrigado pela sua presença, pela sua audiência, Catarina. E ela diz assim: sua bênção, Padre João, peço oração para mim, para os meus filhos, minha nora e meus netos e todos da família. Que Deus abençoe muito todos vocês aí. Um grande abraço, é a Catarina da Marrequinha 4 em Cruzo. Ele também está conosco, hein? Ele também está conosco. É ele, o José Luiz Makoski, da Agropecuária Makoski. Ô Zé, você tá bom? Bom dia, povarel de Pitanga e região. Bença, Padre João, Deus te abençoe, filho. Estamos aqui na escuta. Opa, coisa boa. Estamos aqui na escuta. Muito bem, vamos de música? Nós vamos de música. Vamos de Pescadores de Homens, Frei Gilson. Muito bem, preparados? Pescador de Homens.

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0: 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Muito bem, amados filhos e filhas, escutamos aí Pescador de Homens, Frei Gilson. Que alegria mais uma vez contar com a sua participação. E olha aqui, rapaz, nossa, vocês acreditam? Teve uma pessoa anônima, um patrocinador, que está, deu aqui pro padre 100 contos, 100 reais para sortear. Uhul! Yeah! Muito bem, deu aqui pro padre 100 conto para sortear. Só que você vai ter que responder a pergunta. É uma pergunta fácil, hã? É uma pergunta muito fácil. Vamos ver. Qual é o nome da santa de devoção do padre João Rafael? Qual é o nome da santa de devoção do padre João Rafael? Quem responder está concorrendo aí 100 reais que foi doado por um patrocinador, hein? Hein? Mais uma vez, qual é o nome da santa de devoção do padre João Rafael? Muito bem, conosco aqui chegou agora a Margarete. Tudo bem, Margarete? Como vai? Seja muito bem-vinda a este programa Almoçando com o Padre João Rafael. A Margarete vai falar para nós um pouquinho sobre liturgia. Ela que é a coordenadora de liturgia da paróquia Santana e São Joaquim. Bom dia, Margarete!
2: Bom dia, padre, bom dia a todos. Um prazer estar aqui. Que fico muito feliz.
0: Que alegria, imagina, alegria nossa, né? Obrigada. Com certeza, muito obrigado mesmo. Muito bem, o pessoal já tá respondendo, o povo quer ganhar dinheiro. O povo quer ganhar o dinheiro aqui do padre, olha lá, ó. Muito bem. Margarete, então você é a coordenadora da liturgia da paróquia Santana e São Joaquim, não é?
2: Isso, penso, padre.
0: E eu gostaria de saber então com você, Margarete, o que é liturgia de modo geral, assim, num primeiro momento? O que que seria a liturgia? Fala pra nós.
2: Bom, padre, a liturgia é a alma, né, da igreja.
0: Uhum.
2: Né? É essa grande celebração, né, a organização de toda essa celebração, de todo esse grande momento que nós vivemos com Deus, né? Então, ela organiza esse momento de hora marcada com Deus.
0: Exatamente, né? É um momento de hora marcada com Deus. A liturgia, eu posso dizer, Margarete, então, que é o diálogo do povo para com o seu Deus, sim ou não?
2: Isso mesmo, padre.
0: Com
2: isso,
0: certeza.
2: Deus. Essa é a grande palavra, né? O diálogo, esse momento onde nós nos encontramos com Deus, né?
0: Uhum.
2: Podemos saborear esse
0: a
2: encontro.
0: Palavra de Deus, isso mesmo. Por isso, né, Margarete, que a missa em si, que é a grande liturgia, não é? A missa que é o grande encontro do povo com Deus, ela não é um show, né, Margarete?
2: Não.
0: Como
2: não,
0: é que é? Às vezes as pessoas acham que a missa tem que ser um show, tem que pular, tem que bater palma e o padre parece que é um apresentador ali que tá apresentando pro povo. Explica uma... Ai, meu Deus. Explica pra nós um pouquinho isso daí, Margarete.
2: Então, padre, a liturgia, ela tem esses ritos, né? E às vezes as pessoas acham que ele é meio rígido.
0: Uhum.
2: Mas não é que ele é rígido, padre. Ele é assim como se fosse aquele encontro que nós temos na nossa família, digamos assim, aquele almoço de domingo, digamos, onde tudo é organizado antes.
0: Certo.
2: Então nós temos a preparação da mesa, nós temos preparação do alimento, nós temos o convite, as pessoas vêm, elas se vestem, né, de forma adequada, elas, uhum, né, conversam. Então nada é inventado assim.
0: Tá tudo nas rubricas, como nós costumamos dizer.
2: Isso mesmo, tá tudo escrito ali, tá o roteiro prontinho, né?
0: Exatamente.
2: E nós somos convidados a participar desse momento.
0: Com certeza, com certeza.
2: E para que a gente tenha essa intimidade com o espaço, com o local, é que existe essa rigidez, não é uma rigidez, é um ritual. Né? Uhum. Para ter essa intimidade com o momento, com
0: exatamente.
2: O espaço.
0: O padre, por exemplo, ele não pode fazer o que ele quiser na missa, né, Margarete?
2: Não, né? De jeito nenhum.
0: Porque tem gente que acha que o padre é o dono da missa ali, né? Mas não pode, né?
2: Não. Tudo bem escrito. Nossa igreja, ela é una, uhum, né? Então, uma missa celebrada aqui, ela tem o mesmo ritual, o mesmo rito, a mesma, que é no mundo inteiro.
0: É então, isso mesmo, isso mesmo. Que alegria, Margarete. Obrigado pela sua presença. Daqui a pouquinho nós vamos voltar com a Margarete aqui para falar mais um pouquinho sobre a liturgia da igreja. Margarete vai falar para nós daqui a pouco como é o trabalho da liturgia, como é feito o trabalho da liturgia. Não é? O que a liturgia implica? Porque tem gente que acha também que liturgia é só ler na missa.
2: Não, é muita coisa.
0: É muita coisa. Daqui a pouquinho nós vamos voltar. Lembrem-se que nós ganhamos aqui R$100 para sortear para os nossos ouvintes, hein? Tá certo? E a pergunta é: qual é o nome da santa de devoção do padre João Rafael, hein? Vamos lá, aguardo a sua mensagem. Temos muitos ouvintes aqui. Olha lá, Gláucia. Ô, Gláucia, bom dia, padre João Rafael. Peço oração para minha família, minha avó, dona Maria Joanita, que não está bem de saúde. Opa, pode deixar, Gláucia. Vamos rezar daqui a pouquinho para a dona Maria Joanita, não é? Que não está bem de saúde. Vamos agora, daqui a pouquinho, vamos para a vinheta e vamos vir com o Evangelho do dia. Hoje, festa da exaltação da Santa Cruz.
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0: Muito bem, como o padre disse, hoje o Evangelho do dia está em João. João, capítulo 3, versículos de 13 a 17. Hoje a igreja celebra a festa da exaltação da Santa Cruz. E o Evangelho diz assim para nós: naquele tempo, disse Jesus a Nicodemos: ninguém subiu ao céu a não ser aquele que desceu do céu, o Filho do Homem. Do mesmo modo como Moisés levantou a serpente no deserto, assim é necessário que o Filho do Homem seja levantado, para que todos os que nele creem tenham a vida eterna. Pois Deus amou tanto o mundo que deu o seu Filho unigênito, para que não morra todo o que nele crer, mas tenha a vida eterna. De fato, Deus não enviou o seu Filho ao mundo para condenar o mundo, mas para que o mundo seja salvo por ele. Palavra da salvação. Glória a vós, Senhor. Amados filhos e filhas, pode parecer estranho, não é, celebrar a exaltação da Santa Cruz. Mas nós precisamos entender para amar esta festa da nossa igreja. A cruz, que normalmente representa dor e sofrimento para nós cristãos, se transforma em sinal de amor, de esperança, de salvação. Jesus não escolheu a cruz porque o sofrimento era o objetivo, mas através dela ele revelou até onde pode ir o seu amor por nós. Muitas vezes também carregamos nossas próprias cruzes, preocupações, dificuldades financeiras, problemas familiares, decepções, doenças, incertezas. Parece que, às vezes, Deus está distante de nós. Mas a liturgia de hoje nos convida a não olhar para essas dificuldades somente com os olhos do desespero. Assim como o povo de um deserto precisava levantar os olhos e confiar em Deus, nós também precisamos levantar os olhos para Cristo. Existe uma frase no Evangelho que resume tudo. Deus amou tanto o mundo que deu o seu Filho unigênito. Preste atenção. Significa que mesmo quando estamos passando por uma fase difícil, Deus não nos abandona. A cruz, símbolo da nossa salvação, nos lembra que o sofrimento não é o fim da história. Depois da cruz, vem a ressurreição. Hoje, ao olhar para a cruz, podemos entregar Jesus aquilo que mais pesa em nosso coração e dizer: Senhor, Senhor, eu não consigo carregar tudo sozinho. Senhor, me ajuda a tomar a minha cruz e seguir confiante. Toma minhas preocupações, fortalece a minha fé e me ajuda a continuar com esperança. Que nesta segunda-feira possamos ter mais paciência, menos reclamação, mais confiança e mais amor pelas pessoas que Deus coloca em nosso caminho. Que a Santa Cruz de Cristo seja a nossa proteção, nossa esperança e nossa força. Amém. Bendita e louvada seja a cruz de nosso Senhor Jesus Cristo. Vamos de música? Com certeza. Maria passa na frente, pisa a cabeça da serpente, porque ela é poderosa intercessora.

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1: Muito bem, muito bem. Estamos aqui então com a minha querida amiga, irmã Margarete. Margarete, fala para nós um pouquinho agora, filha. Como é que é o trabalho de uma coordenadora de liturgia? O que que a coordenadora de liturgia faz? Porque aquilo que o padre estava falando, né? Às vezes as pessoas acham que é só arrumar gente para ler, não é? E não, né?
2: Não,
1: com certeza. A coordenação de liturgia tem muito trabalho. E eu sempre falo, a coordenação de liturgia, por envolver toda a dinâmica espiritual da paróquia, ela pode meter o bedelho, digamos. Ela pode meter o bedelho, meter o dedo em tudo aquilo que for relacionado às celebrações litúrgicas. Fala para nós, Margarete, por favor.
2: Então, padre, nós temos, inicialmente, a ideia sempre é, né? As pessoas falam em liturgia, sempre pensam nas leituras, né? Com certeza, as leituras são extremamente importantes, né? Na nossa paróquia, nós temos uma organização definida de como é essa distribuição de leituras, né? Nós tentamos envolver todas as pastorais e movimentos e projetos de evangelização. E essa distribuição é feita e esses grupos são responsáveis por essas leituras, né? Todos esses. Porém, na pastoral litúrgica, nós envolvemos também os acólitos, né? Que são aqueles jovens que servem ao altar. Nós envolvemos os coroinhas, que são os pequeninos ali, que ficam bonitinho, né, padre?
1: Sim, com certeza.
2: Aqueles pequenininhos que ficam com a cestinha, com o álcool. Os ministros, né?
1: Sim,
2: que são responsáveis pelo zelo com a Eucaristia e todos os objetos litúrgicos. Nós envolvemos os músicos, né? Equipe de canto também. Então, tudo que envolve a organização das celebrações, né? São essas equipes. Envolvendo também, olhamos também todo o espaço litúrgico, né, padre? Se as flores estão de acordo, se as vestes do altar estão de acordo com o tempo litúrgico, né? E a gente fala as vestes do altar, aquela toalha, se ela está correta, se aquela toalha do ambão, o véu do ambão, que a gente chama, que é aquela tribuna, né, né, nós chamamos de ambão, de onde são feitas as leituras, se está da cor correta com o tempo litúrgico. Cuidamos dos slides, né, para que as pessoas consigam acompanhar as celebrações, responder, conversar com Deus, né, apresentar as respostas, os cantos, se os bancos estão alinhados, se todo o espaço está bonito, está limpo, né, porque qual o objetivo da liturgia, da pastoral litúrgica? É que seja agradável, que a evangelização, que o conversar com Deus semanalmente, né, pelo menos semanalmente, ele seja algo agradável, né, que ele traga para nós aquele sabor de coisa boa a semana inteira, que
1: exatamente,
2: seja muito bom para todos, né?
1: Que bom.
2: Então, e que acolha também as pessoas que vêm com as suas intenções. Às vezes tem aquelas intenções de última hora, né, padre?
1: Sim.
2: Alguém que quer rezar por um amigo, por um falecido. Colocamos também nas intenções. Atender às solicitações do padre. Às vezes o padre quer no momento fazer alguma oração específica. Ele sentiu no coração, o Espírito Santo falou com ele que ele precisa fazer naquele momento. Então, nós vamos tentar providenciar o que é necessário. Então, a pastoral litúrgica, ela tenta tornar o momento celebrativo o mais próximo do fiel, né? Que seja aquele momento onde a pessoa vai saborear a semana toda a liturgia.
1: Muito bem. Então, podemos dizer assim, né, Margarete, que a pastoral litúrgica, ela precisa da colaboração também dos outros coordenadores, não é? Por exemplo, a coordenação tem os músicos, por exemplo, né? E aí precisa ter tudo alinhado, cantar as músicas de forma litúrgica, não é? para que não haja algum problema, alguma situação na hora, não é? É, por exemplo, os ministros da Eucaristia, a coordenadora dos ministros da Eucaristia tem que saber certinho o momento dos ministros, como purificar as vasilhas sagradas, né? Os vasilhames sagrados, né? A âmbula, a cálice, tudo certinho, deixar tudo organizado. E a pastoral litúrgica é aquela que vai organizando tudo para ver se está tudo, podemos dizer assim, entre aspas, para que o povo possa entender, não é? Não seria bem essa palavra, mas vou utilizá-la. A pastoral litúrgica é como se fosse a fiscalização da liturgia?
2: Exatamente, padre. É isso mesmo, padre. É uma palavra meio pesada,
1: meio,
2: né?
1: Meio pesada.
2: Né? Não agrada muito aos ouvidos, mas é isso mesmo, padre. É
1: fiscaliza para ver se está tudo em ordem, isso. Se, por exemplo, quem é que está responsável pela liturgia daquele dia? Digamos, por exemplo, os nossos irmãos, queridos amigos do Cursílio, né? Eles arrumaram gente para fazer a leitura, a pastoral vai verificar. Eles arrumaram gente para acolher as pessoas na porta, a pastoral vai verificar, não é? É, de repente, ontem, né, foi o dia de consagração do dízimo, não é? Então, o pessoal do dízimo tá acolhendo na porta, é um pouco isso, né, Margarete?
2: Isso mesmo, padre. Na verdade, ele não funciona muito bem como uma fiscalização, porque, graças a Deus, as pastorais, elas já compreenderam a participação que é única. Todos nós temos o mesmo objetivo.
1: Com,
2: né,
1: certeza.
2: Então, é uma participação irmã mesmo.
1: Com certeza.
2: Então, nós, graças a
1: Deus. É uma corresponsabilidade.
2: Exatamente isso. Padre.
1: Essa ficou melhor.
2: Essa ficou bom, ficou muito bom. Porque fiscalização é pesada.
1: É pesada. É uma corresponsabilidade.
2: Na,
1: né,
2: verdade, nós ficamos olhando se todo mundo conseguiu atingir seu objetivo. E também, padre, tem a questão que às vezes as pastorais, elas, por exemplo, digamos, a pastoral familiar tem um evento nesse final de semana e ela é responsável. Então ela recorre à pastoral litúrgica para pedir esse socorro. Olha, nós não vamos conseguir resolver essa semana, né?
1: Uhum.
2: Então vocês nos atendam. Então às vezes a pastoral, elas nos buscam também para esse auxílio. Né? Não é só a cobrança ou só a fiscalização que o senhor falou. Mas,
1: sim.
2: Assim, a colaboração mútua.
1: Com certeza. E aí, trabalhando em conjunto, né, tudo sai muito bem, tudo sai muito, né, tranquilo. E quando, de repente, acontece alguma coisa que está errado, aí o padre vai na coordenadora.
2: Exatamente.
1: Ah.
2: É a pastoral litúrgica que tem que responder. O que faltou.
1: Meu Deus do céu, é verdade.
2: Exatamente.
1: Muito bem. Olha, Margarete, muito obrigado pela sua participação. Eu espero que vocês tenham entendido muito bem a pastoral, né? A pastoral litúrgica. No finalzinho do programa, nós vamos sortear os R$100. Qual é a santa de devoção do Padre João Rafael? Tá certo? Olha quantos amigos e amigas estão aqui participando do programa. Vamos lá. Olha, Leonilda, mandou o áudio pra nós aqui, Léo. Vamos lá.
3: Sua bênção, Padre Rafael.
1: Deus João abençoe.
3: Peço oração pra minha família, para meus familiares, que Deus abençoe a mim e a todos. Um abençoado dia, Padre Rafael, tudo de bom, a Leonilda.
1: Deus abençoe, Leonilda. Marilda diz assim: Padre, sua bênção, peço oração para todos da minha família, peço a música com o Padre Alessandro Campos, quem sou eu sem Jesus, não é? Marilda da Cruz. Ô, Marilda, Deus abençoe. Não sei se vai dar tempo agora de colocar a sua música por conta do horário. Já tá acabando o programa do Padre João Rafael. Passa rápido, rapaz do céu. Passa rápido demais, né? Vamos ver as próximas mensagens. Vamos ver aqui. Cadê? Travou o negócio aqui, gente. Aê, voltou. Vamos lá. A
4: Bom
1: Catarina.
4: Bom dia, Padre João.
1: Bom dia.
4: É a Catarina que ajudou meio de cima. Peço as suas orações para toda a minha família. Principalmente minha netinha Elisa, Milena, Stephanie. Peço as orações para mim, pela minha saúde e de toda a minha família.
5: Amém. Pode deixar que o Padre João vai colocar aqui as suas intenções, tá bom? Estamos na escuta, mande um abraço para toda a equipe do Hotel Nantes. Ahô! Ah, esse Nantes eu vou te falar, viu? Só mandou uma figurinha meio estranha aqui, vai estar tudo... Eita, nós, viu? Olha lá, Salete, ô Salete, manda a música Maria Passa na Frente, já tocamos a música, é do Quarteirão Aparecida, ô Maria Salete, Deus te abençoe. Ah, olha lá, opa, aqui já respondeu qual que é a santa do Padre João Rafael, Deus abençoe, é, Rosângela também respondeu aqui, né, olha lá, aqui quem que está aqui é a Krautchuki. Bom dia, Padre João Rafael, sua bênção, estou ouvindo o senhor, sou a Eni, aqui do Dom Bosco. Opa, é, também respondeu certo, Márcia, ó, a Márcia mandou uma foto minha, é isso mesmo, Márcia. Ô, Márcia.
6: Bom dia, Padre João, sua bênção. Deus aqui é Márcia abençoe. Padilha, de São João da Colina, estamos aqui com o meu filho Madison José, ligadinhos com o senhor, ouvindo o seu programa. E eu gostaria muito que o senhor mandasse toda a programação de hoje, muitas bênçãos para mim e para ele. É, ele fez a primeira comunhão, foi o senhor que celebrou. E todo mundo disse que foi a celebração mais linda que as pessoas já viram até agora, da primeira Eucaristia do meu filho. Ele fez a primeira Eucaristia sozinho.
5: Bom, filha.
6: Então, foi o senhor que celebrou, a gente teve esse privilégio, graças a Deus. E a gente deseja muitas bênçãos de Deus na sua vida também. Tá bom? Grande abraço. Manda um abraço pra nós aqui. Márcia Padilha e Madison José Gomes.
5: Ô, Márcia! Deus abençoe, proteja, ilumine sempre, Márcia. Um grande abraço pro seu filho, que bom, fico muito feliz, né? Mandou a foto dele aqui pra nós, né? Celebrando a primeira Eucaristia. A Márcia mandou mais um áudio aqui.
7: Maravilhosa, Santa Rosa de Viterbo, padre. Maravilhosa, Santa Rosa de Viterbo.
5: Olha
7: padre.
5: Aí, prestaram atenção, prestaram atenção. Vou fazer mais, hein? Eu vou ligar pra pessoa que ganhar esses 100 reais, hein? Eu vou ligar pra pessoa que ganhar esses 100 reais. Olha lá, ô Clarinda, você tá boa, Clarinda?
8: Oi, Padre João Rafael, bom dia. Aqui é a Clarinda da Vila Nova. E a santa de devoção do senhor é Santa Rosa de Viterbo.
5: Pá!
8: Maravilhosa Santa Rosa.
5: Muito
8: sua
5: bem.
8: Bênção.
5: Deus te abençoe. Santa um Rosa abraço, tá crescendo, né, Margarete? Meu
9: Deus.
5: Olha lá, o Renato também tá lá escutandinho nós. Um grande abraço. Deus abençoe e proteja sempre, Renato Hack do Sofa Shop. Um grande abraço pro pessoal do Sofa Shop. Bom dia, Leni. Bom dia, Deus abençoe, proteja, ilumine sempre. Olha quantas participações, é o Cláudio e a Grazi. Bom dia, Padre João Rafael, sou a Graciele aqui do Jardim Maravilha. Peço bênção a toda a minha família. A resposta é Maria Imaculada. Não, a Maria Imaculada também é minha santa de devoção, né? Mas não é essa que o padre está pedindo. Vamos lá. Bom dia, Padre João Rafael, sua santa de devoção é Santa Rosa de Viterbo. Muito bem. Padre, nesse momento, vai dar a bênção dos objetos, tá certo? Também a bênção dos doentes, a bênção para cada um de nós. Vamos com fé, amor e devoção. Em nome do Pai, do Filho e do Espírito Santo. Amém. Que a graça de nosso Senhor Jesus Cristo, o amor do Pai, a comunhão e a força santificadora do Espírito Santo esteja sempre convosco. Bendito seja Deus que nos reuniu no amor de Cristo. Apresente, amados filhos, seu copo com água, objetos devocionais, seus remédios, sal. Senhor Deus, Pai de bondade e fonte de toda a vida, nós vos pedimos que derrameis a vossa bênção sobre esta água, este sal, estes medicamentos, estes objetos devocionais que vossos filhos apresentam. Abençoai esta água e este sal para que sejam sinais de purificação, proteção e renovação da nossa fé, que ao serem utilizados com confiança em vós, nos recordem sempre da vossa presença e do vosso amor. Abençoai, Senhor, estes medicamentos e todos aqueles que deles fazem uso. Concedei que sejam instrumentos de auxílio para a recuperação da saúde segundo a vossa vontade. Dai sabedoria aos médicos, enfermeiros e a todos os que cuidam dos enfermos, e fortalecei aqueles que sofrem. Abençoai esses objetos devocionais para que nos ajudem a crescer na fé, na esperança, na caridade. Que ao contemplá-los e utilizá-los, sejam conduzidos para mais perto do vosso Filho Jesus e perseveremos sempre no caminho do Evangelho. Senhor, protegei nossas famílias, nossas casas e todos aqueles que colocamos diante de vós. Livrai-nos de todo o mal, fortalecei os que estão fracos, cansados, abatidos, consolai os que estão tristes e concedei saúde aos enfermos. Que a vossa poderosa bênção recaia sobre cada ouvinte que nos está escutando neste momento e permaneça para sempre. Em nome do Pai, do Filho e do Espírito Santo.

0: muito bem, amados filhos e filhas. Vamos sortear. O padre falou que ia ligar, mas não vai dar tempo, hein? Vamos sortear aqui quem que respondeu corretamente. Quem respondeu corretamente qual é a santa de devoção do padre João Rafael? Vamos lá, vamos lá, vamos lá. E dou-lhe uma, dou-lhe duas, dou-lhe três e pá. Vamos ver. Opa, vamos ver se respondeu. Opa, é ela, a Marta Cristina Schon. Marta Cristina Schon, você ganhou R$100 aqui do programa do Padre João Rafael. Respondeu corretamente. Coisa boa. Uhul. Margarete, você pode vir pegar aqui, Marta, aqui na Rádio Pitanga FM, tá certo? Vou deixar aqui com o Fábio, ele vai deixar aqui na recepção. Margarete, uma mensagem para os nossos ouvintes.
1: Então, padre, queria que todos os nossos irmãos, nossas irmãs, né, entendessem que a liturgia não é um ritual frio, né? É um jeito que a igreja encontrou, né, guiada pelo Espírito Santo, de nos abraçar a semana inteira, né? Quando o padre diz assim, ide em paz, ele está dizendo que a festa ali na igreja acabou. Mas agora aquela alegria de Deus deve ser levada para o seu trabalho, para a sua casa, para a sua vida. Então a liturgia é o que organiza toda essa possibilidade de levar essa alegria de Deus para a nossa vida.
0: Com certeza. Obrigado, Margarete, pela
1: Eu
0: sua
1: agradeço,
0: participação.
1: Padre.
0: Fábio Lara, obrigado.
2: Valeu,
0: amados
2: valeu.
0: Ouvintes, fraterno abraço. E não se esqueçam, unidos em oração. Parabéns, Marta!

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horário eleitoral, propaganda e tudo mais, né? Retornamos, estamos de volta aí com o programa dos Piá, mas retornamos já indo embora. A gente retorna já se despedindo aí de vocês, né? Agora 12 horas 44 minutos. 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

0: Fala, meu amigo Samuca, Fernando Becker,
1: Fernando, já do lado de cá,
0: mais conhecido aí como Fernandão do Rio do Meio.
1: É, ué.
0: Passando aí, meu pia, pra agradecer a todos os trilheiros que compareceram aí no meu evento.
1: Essa, né? Eu vi.
0: O segundo encontro de trilheiros, amigos do Fernandão. Tava muito boa a festa, agradecer também a você, meu amigo.
1: Tudo mais, né? Certeza.
0: Também ajudou na divulgação aí. Só gratidão. Deus abençoe a todos e tamo junto.
1: Tamo junto, valeu, Fernandão. Grande abraço, tamo junto aí, nosso ouvinte todos os dias aí, Fernandão Festa, né? Eu só vi vídeo, mas foi festa, hein? Fervoto pelo jeito, né? Ontem, né? Sábado, né? Chuva, meio bar de chuva. Pessoal lá aí, organizando o evento aí do segundo encontro dos amigos do Fernandão aí, os trilheiros aí. Um abraço aí também pra toda a equipe aí, Pistão Viracambote. O pessoal que faz trilha aí na cidade de Pitanga. Alô, Renanzinho, bom dia, boa tarde. Não sei, já almoçou, não almoçou? Fala aí, Renan, tamo junto.
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0: 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Um grande abraço. Vamos lá, 12 horas e 55 minutos, encerrando a nossa programação por aqui. Um beijo no coração de cada um. Nos encontramos amanhã a partir das 9h30 da manhã. Tchau, tchau.
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2: Tá começando, estamos chegando. E aí, galera, como que vocês estão? Tudo beleza? Legal, livre, leve e solto. Que maravilha, hein? Hoje, segunda-feira, 14 de setembro, que Papai do Céu, nosso Deus, te abençoe grandemente aonde quer que você esteja, tá bom?

conta pra mim se tá frio. E que frio que tá, né? Lembrando que segunda-feira se encerra aí o inverno. Inverno brasileiro. E aí que vem a primavera, mas vem a primavera com calma, tranquila, porque no passado tem tempestades. Ui, que medo, né? Tomara, Deus abençoe, Deus nos abençoe. 13:07, 13:07, a partir de agora, juntos e misturados até 15:15, hoje segunda-feira, o programa é um pouco curtinho, reduzido. Mas já contando com sua participação, vem comigo, até às 15.

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0: 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Participação do ouvinte, vamos colocar gente pra falar nesse programa já agora aqui. Aumenta o volume que é áudio, vai lá.
1: Bom dia, Marcão. Opa! Tô no meu emprego, trabalhando, tô escutando. Dá pra você tocar a roupa nova no seu programa?
0: Claro.
1: A música, o Qual? Trem Azul?
0: Mas vocês que mandam.
1: Maria da Silva, que Deus te abençoe. Bom dia
0: pra Amém. Você. Amém! Obrigado!

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0: 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Abraço, obrigado pelo carinho de vocês aí. Participação do ouvinte, coloca no ar, vai lá.
1: Boa tarde, Marcos, tudo bom?
0: Aqui oi, Odete.
1: Eu sou Marcos Cachoeira dos Mendes no Turvo. Eu quero a música com Raça Negra. É tarde demais. Só pra curtir. Abraço, Marcos.
0: Valeu,
1: tudo
0: Odete.
1: Bom pra você.
0: Tá frio aí ou não?
1: E bom começo de semana.
0: Valeu, tchau.

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Dado o recado pra você. 12h43, vamos pro telefone. Vamos lá pra mais gente comigo aqui. O Marco aqui tá muito frio e está chovendo. Lá no turno tá chovendo. Olha aí, ó. Abraço, Odete. Ah, deixa eu ver aqui, Marcão. Boa tarde, Marcão. Manda a música pra nós aqui no Patrimônio dos Cajos. Alô, Terezinha. Abraço, minha amiga. Obrigado pelo carinho da audiência. Tamo junto aí, tá bom? Eu vou procurar uma moda aqui, já daqui a pouquinho sai aqui e mando pra vocês aí, tá bom? Obrigado pelo carinho que vocês têm com a gente aqui na nossa programação também, tá bom? Agora 13! Nossa! Espere eu! Nem falei direito! Falei direito!

0: 7:37, ótima tarde pra você, então, uma boa legal, tá chegando agora, ligando seu rádio, acompanhando aqui a programação, bom demais ter você com a gente no programa. Ô, gente, agora 13:47, deixa eu trazer a participação da Jaque, já direto lá do Lojão Vale a Pena, lugar para se comprar barato, deixa eu pegar aqui a participação da Jaque, deixa eu ver o que que é, aqui que é a Terezinha. Mandou pra mim, que acho que mandou um áudio ali, deixa eu ver se eu consigo tirar meu celular daqui, pegar ali.
1: Cachaceiro de verdade!
0: Ah, Terezinha! Terezinha marcou, fez um vídeo ali, ó. Escutando, aqui não dá pra ver, não toca aqui o vídeo aqui nesse celular aqui, nesse computador. Mas obrigado pelo carinho, viu, minha amiga Terezinha. Obrigado aí, tá bom? Deixa eu ver o que tá aqui mais, gente. Deixa eu pegar a participação da Jaque aqui comigo. Jaque, boa tarde, bem-vinda.
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1: Ô, galerinha, agora são 2:03, 2:03, alô, meu amigo Tigrão, Marcão, manda pra nós aí, Zé de Camargo e Luciano. Zé de Camargo e Luciano, Olhos da Lua, aparecendo especialmente pra Oncinha e também pra todos que estão em sintonia. Abraço, meu amigo, obrigado pelo carinho. Marcão, boa tarde, manda pra nós aqui um som do Alan Aladinha. Alô, Gabriela, vou procurar e já mando pra vocês aí, tá bom? 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Ricardo Radiadores, abraço aí pra vocês, obrigado pelo carinho da audiência também, tá bom? 2:04, 2:04 de participação do ouvinte, vou mandar as músicas que pediram aqui pra mim aqui no programa. O Zé de Camargo foi a primeira, né? Então manda lá.

0: indicação do ouvinte aqui na nossa programação, às 2:11, gente. 2:11, aquele abraço, obrigado pelo carinho da tua audiência. Você tá ligado com a gente na programação, lembra que o programa é mais curto hoje, né? Ô, meu amigo Marcelo Boico, abraço, Marcão, manda Anjos do Hangar, Sinfonia, opa, abraço pessoal da Autolatas Boico, vou procurar e já mando pra vocês aí. Ô, Marcão, tamo ligado e chovendo, alô, meu amigo Luiz Carlos, lá em Santa Maria, Luiz Carlos, ótima tarde pra você também, obrigado pelo carinho da audiência, fala comigo, Sebastião Pedreiro, boa tarde.
1: Boa tarde, meu amigo Marcão, Sebastião Pedreiro, por cá, na obra, tamo tentando trabalhar um pouco, Marcão.
0: Não tá fácil?
1: Tempo aí, mas não tá fácil, amigo, barbaridade.
0: Chuva,
1: mas né? Não tem pra louco, né, Marcão? Vamos aí com chuva e tudo, né?
0: Ei,
1: ótima
0: Sebastião,
1: tarde, Marcão. Um abraço, toca pra irmão. Nós aí um Modern Talking aí, beleza?
0: Valeu, amigo. Um abraço.

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9: Estamos de volta, senhoras e senhores, 2:24, 2:24. Vamos lá conversar com o Claudemir aqui na programação, trazendo ofertas, dicas especiais para você. Vou mandar um abraço, deixa eu pegar aqui para mim só isso, abre o WhatsApp por gentileza. Vou colocar a participação da Janete, minha amiga Janete Miranda. Janete, boa tarde. Cadê a Janete aqui? Esse, ó.
10: Boa tarde, Marcão, Janete por cá. Toca aí pra nós, roupa nova.
9: Roupa nova? Tá
10: linda.
9: Opa! Ô, Janete, abraço, minha amiga. Bom trabalho, eu vou campear já e já mando pra vocês aí, tá bom? Meu amigo Zezão das Abelhas, Marcão, tamo aí ouvindo a programação, mano. É mentira desses loucos, velho milongueira. Vou campear essa moda, vou mandar, Zezão, vou procurar e mandar pra você aí, tá bom? Minha amiga Valdineia, boa tarde também, obrigado pelo carinho. Vamos lá pra Clínica dos Colchões com o Claudemir, boa tarde, Claudemir.
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9: Valeu, Claudemir, boa semana, bons negócios para vocês também, ali na José Kluzowski, pertinho da lanchonete da Comadre Honora, pertinho da rodoviária, tem para você a Clínica dos Colchões. Deixa eu trazer a participação do Valdelir, tá ali também? Cadê o Valdelir? Pega a participação dele, pega o boa tarde dele aqui no programa, não sei se vai dar tempo dentro de todo mundo, já tem o programa aqui da UCP também na programação, pega o áudio lá para mim, por gentileza. Valdelir, boa tarde. Aí, ó, essa aí, vai lá. Coloca no ar, aí.
12: Salve, Marcão, e dele chuva. Tamo aí, ligadinha. Marelinha, escutando o programa do Marcão. Tô querendo trabalhar, mas o tempo não deixa, pia. Não sei o que que tu faz. O que que você me diz, não
9: é? É, tá complicado, irmão.
12: Deixa que corra 1 mês por 30 dias. Beleza, tudo que é de bom.
9: Valeu, Madelinha, abraço, meu amigo. Ótima tarde, tamo junto. Obrigado pelo carinho. Ai, ai, ai, pessoal, não tá fácil.
13: Fala, Marcão, né? Boa tarde. Aqui é o Agenor Almeida.
9: Ô, Agenor.
13: Estamos aqui numa obra, aqui quebrando umas paredes. Se puder aí, toca aí um Guns N' Roses pra nós.
9: Vamos campear aqui.
13: Tchau, obrigado. Ótima tarde a todos.
9: Valeu, irmão, ótima tarde. Obrigado pelo carinho. Vou campear e já mando pra vocês aí um Guns N' Roses.

0: Louco. É, agora faz parte, né?
1: Eu sou careta.
0: Ô, galera, vamos finalizando aqui a nossa programação, né? Tá na hora de dar tchau, já tem o programa aqui na na 102, o programa da UCP, ligados à UCP, mas amanhã nós voltamos no nosso horário normal aqui na programação, né? Das 13 às 15 horas, agradecendo a todos pelo carinho, pela audiência e obrigado, viu, gente? Alô, Maria Miranda, abraço, Dora, também abraço, obrigado pelo carinho, não vai dar tempo aí, mas obrigado, viu, gente? Tchau, tchau, tamo junto, até amanhã.

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0: Boa tarde, Pitanga. Boa tarde, toda a região central do Paraná. Começa agora mais um programa ligado na UCP, aqui na 102 FM. Hoje comigo, professor Paulo, coordenador do curso de Educação Física e dos cursos Smart lá da UCP. Tudo bem, professor?
1: Tudo bem, professor Jefferson. Tudo bem aí, Pitanga e região que está nos ouvindo hoje, né? Trazendo aí as novidades sobre a faculdade UCP, a melhor faculdade aqui da região central do Paraná.
0: É, isso mesmo. Hoje é dia de notícias, informações, novidades da melhor faculdade Pitanga e de toda a região central do Paraná. Desde já, desejamos uma ótima semana a todos vocês que estão acompanhando a 102 FM. E hoje, professor Paulo, muita coisa boa, muita coisa legal, essa semana promete. Sexta-feira foi de chuva, né, professor? Muita chuva
1: isso,
0: por aqui.
1: Isso, sexta-feira muita chuva, a gente emitiu alertas, né? A gente acabou cancelando aí as provas que seriam sexta-feira e passou agora pra quinta-feira, né? Pra segurança aí de todos os nossos acadêmicos e também pro melhor desenvolvimento das nossas atividades.
0: É, isso mesmo, por isso que a gente já começa informando você acadêmico da UCP, você que tinha provas marcadas para sexta-feira. Não se preocupe, essas provas foram reagendadas para quinta-feira. E na sexta-feira acontecem todas as provas de dependência e adaptação, né, professor?
1: Isso mesmo, na sexta-feira a gente vai estar realizando aí as nossas provas de DP e adaptação. E na quinta-feira a gente vai estar realizando as provas que deveriam ter sido sexta-feira passada. Então nenhum aluno vai sair prejudicado aí. E a gente vai conseguir tocar da melhor maneira possível a nossa formação pedagógica e as nossas provas aí nessa semana.
0: É isso mesmo. Muito bacana, muito legal. E ontem foi Dia Mundial do Agrônomo. Nós passamos aqui hoje para desejar a vocês parabéns a todos os agrônomos nesse Dia Mundial. A data oficial no Brasil é dia 12 de outubro, né? Mas a data do dia 13 de setembro também é muito lembrada, né? Como Dia Mundial do Agrônomo. Então, parabéns aí a todos os agrônomos, futuros agrônomos, nossos acadêmicos, né? E também a todos que já são formados na área. Parabéns aí pelo esse dia.
1: Isso, parabéns a todos os agrônomos e também trazendo novidades, né, professor Jefferson? Os acadêmicos aí de biomedicina realizaram uma prática, né, a teoria e prática na formação do profissional, uma aula sobre aplicação de enzimas para gordura localizada, ampliando seus conhecimentos e seus procedimentos estéticos e suas diferentes possibilidades de atuação. Durante atividades foram abordados os princípios da aplicação de enzima, indicações, técnicas e cuidados necessários, proporcionando aí aos estudantes uma experiência prática alinhada ao conhecimento e desenvolvimento em sala de aula. São momentos como esse que fortalecem a formação acadêmica e desenvolvimento de habilidades técnicas que aproximam os estudantes da realidade profissional. Lembrando que a faculdade UCP, os alunos saem aí com duas especializações, né, no curso de biomedicina. Eles saem com análises clínicas e também mais umas que eles podem estar escolhendo quando realizam o seu estágio. E tem aí a grande, uma grande força, né, profissional, que é a estética. Então essa foi uma aula prática realizada pela professora Carla, que trouxe informações sobre a biomedicina estética.
0: Que legal, muito bacana essa atividade que foi realizada pelo curso de biomedicina. E como o professor Paulo comentou, você pode sair aí formado em diversas áreas. E falando em diversas áreas e falando em coisas boas lá na UCP, nós gostaríamos de comentar sobre a ação do Dia das Crianças. A campanha solidária Dia das Crianças da UCP, que faz parte do programa UCP Social, já começou e as doações podem ser realizadas até o dia 2 de outubro. As doações são realizadas através do sistema de gestão de eventos. Então você que é acadêmico dos cursos Smart, entra lá no, na aba de gestão de eventos para realizar sua inscrição, como qualquer outro evento da instituição. E você, acadêmico dos cursos tradicionais, faz direto no portal do aluno, né, clicando ali em Sou Aluno no nosso site. Você pode doar uma bola, que é um investimento de R$ 23,00 para garantir 7 horas sociais, ou então duas bolas com investimento de R$ 46,00, que te concede 15 horas sociais. O máximo por acadêmico é de 15 horas sociais. Faça parte dessa ação, dessa campanha, e deixe o Dia das Crianças, né, mais feliz para quem precisa. Essas bolas serão doadas antes do Dia das Crianças, né? Né, para as entidades que são parceiras da UCP, e nós contamos com a ajuda de todos vocês acadêmicos para fazer o Dia das Crianças, né, de quem mais precisa, mais feliz.
1: Isso mesmo, né? A UCP trazendo essa diferenciação e trazendo essa atividade para as crianças, né? Então, pessoal, entrem lá, participem, façam a sua doação. É importante porque depois essas bolas vão ser doadas aí para as crianças e para instituições que realmente precisam delas.
0: É isso mesmo. Vamos fazer uma pequena pausa aqui na programação do UCP, ligado na UCP, né, no 102 FM. E logo, logo nós voltamos na programação com mais...

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1: Voltamos à programação da 102 FM com o programa Ligado na UCP. Sempre é um prazer enorme estar aqui conversando com vocês. Conte pra nós, como é que tá por aí? Tá chovendo? Tá frio? Não tá aqui? Pelo menos pra mim tá muito frio, professor Paulo.
2: Tá frio mesmo, né? Tanga aí com seu climinha de quase inverno de novamente.
1: É, e o... Fugindo um pouquinho do assunto, né, antes da gente falar aqui das informações, estão falando que o El Niño vai ser acima da média, né, nos últimos anos aí, que teremos aí uma mudança climática, principalmente aqui para nossa região, né, então todos se preparem. E falando em notícias e falando em informações, professor Paulo, se segura, porque a UCP é nota máxima no reconhecimento do curso de psicologia, de acordo com o Ministério da Educação, com o INEP. Então é muito orgulho para nós celebrarmos uma conquista que reconhece a qualidade, a dedicação e o compromisso de toda a comunidade acadêmica. O curso de psicologia da UCP conquistou o conceito 5. E isso, gente, é nota máxima, porque é uma escala de 1 a 5, ou seja, 5 é a nota máxima no processo de reconhecimento junto ao Ministério da Educação. Mais do que uma nota, o conceito 5 confirma a qualidade do projeto pedagógico, da estrutura da UCP e do corpo docente, além das experiências proporcionadas aos acadêmicos ao longo da graduação. Nota máxima do curso de psicologia da UCP, a UCP toda em comemoração, professor Paulo.
2: Isso mesmo, parabéns a todos que fazem parte dessa história. Essa é uma conquista que cada pessoa que acredita e contribui para tornar a UCP uma referência em educação no ensino superior na nossa região, né, professor Jefferson?
1: É isso mesmo. E vamos falar para você três coisas que fazem diferença quando você estuda na UCP. Já pensou, já parou para pensar sobre isso? Então vamos lá. Primeiro, uma formação que conecta conhecimento à realidade. 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
1: 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A Isa de Educação Física,
2: isso,
1: né, professor?
2: Uhum.
1: E o Igor lá de enfermagem.
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1: 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Professor Paulo, estamos chegando ao fim do nosso programa, mas vamos passar a palavra para o senhor aí, professor.
2: Isso mesmo, né, pessoal? 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
1: 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Nosso muito obrigado a todos que acompanharam a 102 FM no programa Ligado na UCP. Voltamos a próxima segunda-feira nesse mesmo bate-canal, neste mesmo bate-horário, falando e contando mais informações da melhor faculdade de Pitanga e de toda a região. Fique agora com Sabrina Carpenter. Olha que coisa chique. Oi? Não vai dar tempo? Ai, meu Deus do céu. Fique aí na programação da 102 FM. Um abraço especial a todos vocês. Até a próxima segunda-feira. Professor Paulo, um abraço.
2: Isso, um abraço aí para toda a região e também pro pessoal que estuda na faculdade UCP.
1: É, até mais. Tchau, tchau.
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6: Que bom que o clima tempo acertou a previsão do tempo, né? Rapaz, não vai chover hoje. O frio que tá aí, onde que você tá ouvindo o Boturo, tá chovendo. Rapaz, aqui tá uma garoa e tá um frio. Homem do céu, nesse momento aqui na Artur Mel, no centro de Pitanga, a temperatura é de 11 graus centígrados. Homem foge de hospital, furta ônibus e é preso após dirigir em zigue-zague. É vida louca, não é? E a partir de agora eu te convido nessa segunda-feira gelada em toda a região a programar a sua música para nós passarmos uma tarde toda juntos aqui com o programa do Bronze, o delegado da audiência. E teve presa, rapaziada! Os melhores ouvintes, os bronzetes, cadê vocês? Quem está ouvindo o Botudo, responda a chamada da audiência a partir de agora, chamando todos os bronzetes. Chamando todos os bronzetes da região central do Paraná. Se você está ligado, responda presente, Botudo. Vamos embora.

0: 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E a galera da Volscan tão tomando chimarrão, é?
1: E agora, coisa?
0: É, boa tarde, como é que tá aí? Diga lá.
1: E agora, coisa?
0: Alô, Belo, como é que você tá aí, toda a rapaziada lá da Volscan? A piazada tá um chimarrão, agora nada melhor que um chimarrão, né? Nada melhor que um chimarrão nessa tarde gelada. 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E o Belo e o Carlinhos estavam na trilha do Fernandão, final de semana, enlouqueceram na trilha. Um abraço pra todo mundo aí, a piazada que foi pra trilha, obrigado pela companhia, tudo de bom pra vocês aí. Alô, piazada, o Carlinhos, o Belo, piazada tomando chimarrão, escutando o delegado, um TG preso pra vocês, o Alan. Alô, Alan, um abraço pra todo mundo aí, pessoal da HDL, rapaziada trabalhando, e a piazada vai aí mandando a sua mensagem pro Bolsonaro nessa tarde, porque é segunda-feira. Segunda-feira mais animada do rádio aqui na 102 FM, na Amarelinha.

0: rapaziada que tá aqui, ó, na maior audiência do rádio, 26 anos.
1: Cada homem.
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1: Assim.
0: O Comadre Simone, como é que tá aí, Comadre Simone? Um abraço, boa tarde, compadre. Tô te ouvindo aqui, compadre. Curtindo esse frio, igual eu sempre digo, rapaz do céu. Desnecessário esse frio, compadre. Com esse frio dá vontade de sair da dieta. Comadre do céu, nem fala em dieta, mulher do céu.
1: Meu amor.
0: A Botura me levou a almoçar fora ontem e depois você taquemos num bolo de morango. E depois numa ferrada que sobrou do almoço. E hoje o resto da ferrada. Não, vou ter que contar. Com esse frio, não sei vocês, mas é quase impossível fazer dieta com frio.
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1: Brasil, professor registra BO contra a turma ao vivo no telão após jovem sofrer racismo pelos alunos da sala. Um professor interrompeu uma aula do nono ano após alunos chamarem uma colega negra de Zé Gotinha da Petrobras e a fazerem chorar. Ele registrou um boletim de ocorrência diante da turma e exibiu informações sobre racismo e suas consequências jurídicas. Racismo não é brincadeira.
2: Olha, inclusive, o caboclo disse que no ônibus também, você, a partir de agora, no meu ônibus não vai ter esse negócio mais de racismo. O negócio agora vão ser todos azuis. Ah, todo mundo, vai também! Azul claro na parte da frente, azul escuro na parte de trás. Adenilson Formiga, boa tarde, Adenilson Formiga, presente depois de 90 dias, ele tava, o Formiga que tá de testado, como é que faz pra pegar uma testada desse, Roberto? E o Tribune que tá na testada, que destroncou os dedos da mão jogando bola e disse que pegou 45 dias de atestado. Ah, Tribunde, velho, olha, eu vou te contar, viu? Um abraço pro nosso amigo Tribunde, diz que destroncou os dedos da mão jogando bola e deitado em atestado, bicho velho, né? Ô, Formiga, como é que faz eu pegar 90 dias de atestado e tem como você passar aí ou não? Alô, Marcelo Mariano, um abraço. Marli Obal, obrigado, Luci, pela companhia. Programa do Batuno, quem tá ligado aí, rapaziada? Da maior audiência da Rádio Pitanguense, 26 anos, sem parar. Vai lá!
3: Presente, Bronze. Mande pra nós aí o menino da canoa.
2: Valeu, tudo de bom, Teodoro Nazar, obrigado pela companhia. Dê boa tarde pro Batuno com a sua blusa do boneco da Michelin. A Elisete tá aqui, diga lá. Alô, Elias, o Elias palmeirense, o Flamengo é o novo líder do Campeonato Brasileiro, o Palmeiras venceu, mas o Flamengo também. Vamos lá, gurizada, quem está ligado curtindo o Botudo, vamos embora. Alô, Elias, bom trabalho, tá lá em Jardim Alegre, tem mais gente pra falar.
4: Fala, Bronze, beleza, boa tarde, meu amigo, boa Fernando Festner do lado de cá.
2: Aí sim, tamo
4: passando
2: junto.
4: Passando aí pra confirmar a audiência.
2: Boa.
4: E também para agradecer primeiramente a Deus, também a todos os trilheiros aí, as famílias dos trilheiros, quem não era trilheiro também, estava no meu evento lá no segundo encontro de trilheiros, você, Bronze, que, nossa, o tanto que me ajudou aí na divulgação, Deus te abençoe sempre também, meu amigo. E se Deus quiser aí, o ano que vem tem de novo. Daí vai ser o terceiro encontro dos amigos do Fernandão. Beleza, Bronze? Aquele abraço e tudo de bom.
2: Alô, Fernandão, você que foi lá no segundo encontro, Fernandão. Um abraço do Fernandão pra vocês aí, Piazara. Alô, Maria Miranda, Luci, se você tá ligado, responda aí.

0: 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O posto do Chapeludo, quem tá ligado com o Dino Boturo, nosso amigo Wagner Franco Guimarães, o Vaguinho Palmeirense. Ele tá lá em Guarapuava, tá ligado? Curtindo o programa do Boturo, ele e o Juninho. Alô, rapaziada, boa tarde pra todo mundo. Eu tava falando hoje de manhã, Vaguinho, sobre qual é a pior figurinha que você tem no teu celular, hein? Mande pra mim aqui. Eu acho uma das piores, aquela do flamenguista com a cueca com a freada. Aquela figurinha é terrível. Qual é a pior figurinha que você tem no teu WhatsApp? Deixa aqui pra mim analisar a tua figura aí.
1: Por favor, menos figurinha besteira. Gentileza, menos figurinha besteira, tá bom de dinheiro.
0: Já tem bloqueio também, já.

0: Amanda e pro Botura, a pior figurinha que você tem, a mais terrível. O Vaguinho me mandou uma terrível aqui, ó. Acho que essa é terrível, Vaguinho.
1: Ô, Bronze. É. E sim, Bronze. É. E sim, Bronze.
0: Tamo junto aí, ó.
1: Escutemos aqui.
0: Ah, que beleza. Essa figurinha é terrível. Ele mandou aqui, ó. É só na brincadeira, tá, pessoal? Não leve a mal aí os santistas. Bebam e fumem. O que mata é torcer pro Santos. É só brincadeira, hein, piazada? Vamos lá, piazada! 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
0: 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Acabei de postar vídeos novos lá no meu Instagram. Aproveita e já me segue aí também, arroba Programa do Bronze. Você que gosta do mundo do rádio, todo dia tem vídeos novos lá no meu Instagram. Tem memes, tem piada. Segue o Botudo aí, mais de 90 mil seguidores em todas as redes: TikTok, Facebook, Instagram. Procure por Programa do Bronze. 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Olha, sobre figurinhas do WhatsApp, conte pro Botudo, mande pro Botudo qual é a pior figurinha que você tem aí no teu WhatsApp nessa tarde aí, pra nós analisar a tua figura aí, ó. Não, que tem uma figura que Deus o livre. Não sei nem como que a gente salva uma figura dessa. Você dá uma figurinha essa aqui. Essa figurinha é uma figurinha que não merece ser salva. Mande pra cá. E às vezes a gente salva a figurinha, né? Depois fica pensando, meu Deus, que pai essa figura. Mandar um abraço pessoal lá do Roberto Autoelétrica, com o radião ligado. Boa tarde, Alô Piazada. Como é que tá todo mundo aí, ó? Pessoal do Roberto Autoelétrica.
2: Rapidinha do Bronze, greve dos Correios. Se você tá com alguma encomenda pra chegar, poderá ocorrer atrasos. Hoje, os trabalhadores dos Correios aprovaram uma greve por tempo indeterminado após assembleias realizadas na noite de quinta-feira, dia 10. Segundo a FENSET, sindicato de todos os estados aderirem à paralisação. Entre os principais pontos do impasse está o plano de saúde dos funcionários. A decisão acontece após as negociações com a empresa terminarem sem acordo.
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0: aqui.
1: Deixa eu ver a pior figurinha que você tem no teu WhatsApp aí, deixa eu ver. Boa tarde pra todo mundo. Seu nome...
2: E posteriormente.
1: Seu nome manda. Opa! Seu nome manda figurinha besteira que eu já até broquei aqui, Adão Matoso. Alô, Adão Matoso! Como é que você tá indo? Bem? Boa tarde, José, tá ligado com o Gino Botão? Um abraço. Felipe Terra mandou aqui, deixa eu ver. Alô, Felipe Terra! Ai, Felipe Terra, essa é pior que a do Flamengo. Acabou com o cartão branco. Crende os padres, Felipe Terra. Não vou nem descrever esse caboclo do cartão branco, né? E essa do Lula? Que barbaridade. 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Alô, Felipe Terra,

0: Deixa eu mandar um alô aqui, alô rapaziada! Ligado curtindo o botão do Carlos Henrique! Alô, Piazada Remanso, boa tarde pra vocês aí, ó! Alô, João Paulo! Coisa tá preta! Manda uma figurinha engraçada, me dá risada, que tarde, ó! A coisa tá preta! Alô, João Paulo! Viu? Manda uma figurinha engraçada, me salvar no meu celular agora! Alô, João Paulo Correio, meu primo, tá ligado? Jefferson da John Deere, na estrada, temos nublado, chuvinha! Quem tá ouvindo o Botudo, diga lá, meu povo!
1: Boa tarde, meu amigo Bronze! Que é Edson na voz.
0: Edson na voz.
1: Bora cuidar, a galera da CLC.
0: Cuida!
1: Um alô aí pra galera de novo, né? Francisbel, Romenique, Jorge Luiz, Jussiano, Tiago, Vitor, Valdo, Remo. A galera completa, não da CLC. Você não tá entendendo, não. Cuida, que tá ficando de noite.
0: Cuida!
1: Ontem era com a Botuda e hoje é com o Botudo.
0: É.
1: Você não tá entendendo.
0: É o Botudo. Os botões da 62. Ó, sexta-feira a gente perguntou no programa aqui. Na sexta-feira ele perguntou qual foi a coisa mais gay que você homem já fez. Agora, nessa segunda-feira, às 4 horas da tarde, a pergunta é o seguinte, vamos inverter agora. E essa pergunta é pras mulheres. Atenção, mulheres ouvintes do programa do Bronze. Uma pergunta hoje exclusivamente pras mulheres. Atenção, qual foi a coisa de homem que você, mulher, já fez? Conte pra nós aqui nos comentários do WhatsApp da rádio. Ou no Facebook, onde você quiser. Mas fale pro Botudo aí. Qual foi a coisa de homem que geralmente os homens que faz, você fez? E você falou, meu Deus, eu sou muito Pereirão. Lembra do Pereirão ou não? Pereirão da novela. Aquela mulher era virada do Guedes, né?
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0: 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Ó, quem ganhou aqui, atenção, o Janelinha, alô Janelinha, você é o ganhador então. É só você passar aqui na recepção da rádio, horário comercial, pra você curtir aí uma banda de rock. São duas bandas, na verdade, lá no Celeiro. E o Janela que tá solteiro novamente, né? Tá procurando aí uma amada. De repente, a gente pode fazer aí um namoro no rádio mais uma vez. A gente arruma alguma namorada pra você, né, Janela? Agora você, mulher que tá aí ouvindo o programa do Botudo, conte pra nós qual foi a coisa, uma coisa de homem que você, mulher, fez, mas isso aqui é uma coisa de homem.
3: Fala, brother, boa tarde.
0: Boa tarde. Como é que você tá?
3: Não entendo nada, meu senhor. É mãe na audiência aí.
0: Ah, isso? Eu,
3: deixa eu te contar uma boa.
0: Conta, então.
3: Acabou que você tinha um papagaio.
0: É.
3: E o caboclo, o dono do papagaio, era tomador de cadastro.
0: É.
3: Foi, comprou uma cartela com 3 e deixou em cima da pia. O papagaio foi lá e comeu 2.
0: Meu Deus do céu.
3: E aquele papagaio pulava pra cima e pra baixo e entrava na bacia d'água. E aquele suador, ele não sabia o que fazer com o papagaio. Foi e colocou ele dentro do freezer, cara.
0: Uhum.
3: Da geladeira.
0: Uhum.
3: Deixou o papagaio 2 horas e meia lá dentro.
0: Uhum.
3: A hora que ele abriu, aquele papagaio suado. Como é que é? Johnny papagaio. Ficou 2 horas e meia dentro do freezer aí. E tá suando?
0: Uhum.
3: Você acha que é fácil torar uma galinha congelada no meio, né?
0: Eu quase fui dar risada, acabou que queria ovos e galizerra, rapaz. Que é a gente nunca pode tirar sarro de uma coisa que a gente não conhece, né? E não há de ver que existe ovo de galizerra, né? E aí tirar sarro, acabou que tá campeão do ovo de galizerra, né? E existem ovos de galizerra,
3: né? A pior figurinha é essa aí, Bronze. Toma no rabo.
0: Que figurinha mais lazarenta eu, né? Crente os padres, já, né? Acabaram com você, né? Não que você seja um gatão, né, mas essa figurinha aí, judiaram de você. A pior e a melhor figurinha que você tem aí no teu, na tua galeria, mande pra mim aqui. Se for boa, eu vou salvar aqui no WhatsApp. E conte pra mim qual é a coisa de macho que você, mulher, fez e ficou depois se achando. Eu fiz isso e aquilo. Conte pra nós aqui no nosso WhatsApp. Eu quero resposta do time feminino hoje. Atenção, menina!
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0: Acho que eu soltei a mensagem errada, né? Sábado já passou, né? Ô, meu amigo Sete, como é que você tá, Sete? Ô, Janelinha, não vou te deixar triste, mas o Sete tem a tua figurinha. Mas é lá serenteada essa figurinha mesmo, né? Mas que barbaridade. Acho que até eu vou salvar essa figurinha do Janela aí, ó. Alô, Janelinha. Vai lá, rapaziada, você ligado curtindo o Botudo aí, obrigado pela companhia. Todo mundo ligado, programa do Botudo, aqui na 102 FM.
2: Rapidinha do bronze, Ancelotti disse, o jogador de 34 ou 35 anos não vai ter futuro, é momento de priorizar os jovens. Foi a resposta ao Thiago Silva, bronze. Após Thiago Silva questionar a ausência de jogadores experientes na seleção, Ancelotti explicou sua escolha e reforçou que nesse momento a prioridade é dar espaço aos jovens, pensando no futebol futuro da seleção brasileira.
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1: Coisas de homem que você, mulher, já fez ou faz. Ô, Bronze, cheguei bêbado em casa e bati no meu ex. Meu Deus. Eu tô dando risada, mas é pesado. Essa é.

0: Aqui no meio, bronze, a audiência de cada 100 rádios tem 99,9 ligado no Boa Tudo.
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1: Inclusive, amanhã tem a terça top às 7:30 da manhã. 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Quem tá ligado curtindo o Botudo, meu amigo Igor, meu primo gaiteiro, Jazada Borboleta. Alô, rapaziada Borboleta, fale pra mim coisas de homem que você, mulher, faz ou já fez aqui nessa segunda-feira do programa do Batudo. Queremos saber algo que é de homem, mas que você, mulher, costuma fazer, ou em algum momento da vida você foi lá e fez, e você queira compartilhar conosco nessa tarde. Hoje é o seu dia, você pode compartilhar, estamos aqui loucos pra saber. Vamos lá, rapaziada. A Botuda sempre fala que uma vez eu falei assim: ué, você não vai na academia, ela pegou um guarda-roupa de 6 portas e carregou sozinha na caminhonete. Já, a mulher é forte, velho. Se minha mulher te dá um soco, ela te mata, rapaz.
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1: Ó, quem tá ouvindo o Botudo, meu amigo Loli, um abraço pro Celso em reserva, o Anderson Carudo, ele quer saber a previsão do tempo com a Giselda.
2: Oi, Anderson, tudo bem? Olha, a previsão do tempo diz que hoje teremos um dia nublado com muito frio, a máxima não passa dos 10 graus.
0: Rapidinha, do Botudo, música Elton John, com 79 anos de idade, faz show pra 100 mil pessoas cantando e tocando piano sem usar retorno. Já aqui no Brasil, Bronze, em uma entrevista, questionados por Pyong sobre o uso de playback, Paraná e Ralph explicaram que há VS em alguns instrumentos e auxílio de backing vocal em algumas músicas, mas fazem sempre questão de deixar claro, a voz é sempre ao vivo. O Paraná, inclusive, disse, Bronze, que mesmo que ele não esteja num bom dia, que ele esteja gripado ou cansado, ele fala com toda a plateia, mas faz questão de, mesmo assim, não estar sendo por 100%, o show é totalmente ao vivo, nada de playback. Inclusive, ele mencionou uma cantora que sempre fez o vocal pra ele e já é falecida, ele continua usando até hoje, mas apenas nessas nuances de playback dessa cantora já falecida, como aquela música de Lá Pra Cá, participação dela, e também alguns instrumentos que no dia não estejam todos no palco, por exemplo, várias guitarras, várias baterias. Além disso, nada mais, somente o auxílio VS nessas questões de instrumentos musicais. E o Ralph falou que também nunca ficou rouco em toda a vida. Todos os shows são totalmente ao vivo, nada de playback.
1: Olha, a Luzia do Neri, ela falou assim: ô, tudo, estamos ligados no delegado, já troquei a tomada, troquei chuveiro e dá-lhe Flamengo! Vamos lá, coisas de homem que você já fez ou faz. 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Alô, rapaziada de Manoel Ribas, aí um abraço meu amigo Juliano, tá ligado? Juliano da Michele, vai um abraço pra vocês, obrigado pela companhia, a Ana Bótico tá aqui, a Denise e seu Luiz, obrigado pela audiência, boa tarde, pessoal mandando as figurinhas aqui. Qual é a pior e a melhor figurinha que você tem aí no teu WhatsApp? Manda pra cá. O Fernando, tá ligado? Mandou aqui o nosso amigo Formiga, falou assim, ele pegou 9 meses de atestado. Aí eu falei pra ele, viu, como é que faz pra pegar 9 meses de atestado? Ele falou assim, é só tomar uma facada do médico. Falei assim, acho que não vou querer então, rapaz. Vai lá.
3: Fala, Batuto, boa tarde, bom. Também fazendo ligamento, nossa mangueirinha de arco, Magrão. Mas não pode ir, Magrão.
1: Vai lá, Magrão.
3: Uns fiozinhos que derreteu também, mas tudo pouca coisa.
1: É.
4: Projetinho.
3: Ó, derreteu um pouquinho, mas tudo pouca coisa. Até o fim do ano nós ajeitamos ele, Gavarzinho.
1: É.
3: Tem bastante chuva, graças a Deus, marcando, né, trabalhar nele.
1: Já está trabalhando com a Raina ligada com o Jano Botão, um abraço!
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0: Sim.
1: Alô, Anderson Ligar, curtindo o Botudo. Vamos lá, rapaziada. Programa do Botudo. Programa para levar alegria e diversão na sua tarde. Se você é uma pessoa de bom humor, seja bem-vindo. Coisas de homem que você, mulher, já fez ou faz. Eu entendo de motor de carro, Botudo. Olha aí, dirige o caminhonetes. Que maravilha. Vamos lá, rapaziada. Coisa de homem que você, mulher, faz ou já fez. Conte pro Botudo aqui, na brincadeira e na diversão desse programa. O que, Verônica, que você, coisa que um homem faz que você já fez, conte pra nós e diga lá.
2: Oi, boa tarde, Bronze, tudo bem? Aqui é a Verônica Machur, tô aqui na escuta, viu? Essas que eu te mandei aí, essa aí, o serviço, eu cansei de fazer quando era solteira, morava com o pai, não tinha homem em casa, eu era moça e o pai da casa.
1: Aí, ó, viu? Ela mandou aqui, inclusive, os cavalos puxando um arado, né? Inclusive, esse é um trabalho que a grande maioria, homens que fazem, mas ela fazia, entendeu? A dona Angelina tá ligada com o Dino Botura, um abraço, vai lá, programa do Bronze, aqui na 102 FM, todo mundo ligado.
3: Eu, delegado, campeão da audiência, vamos ver se você encontra aí. Vamos ver se você encontra aí na 102 Pitanga. Eu duvido. Bloqueado. A música Bloqueado, Embaixador. Acho que é com o Gustavo Lima ali.
1: Vamos lá, quem tá aqui, José Fogaça, obrigado pela companhia, tudo de bom, Paulino tá ligado, ouvindo a 102 FM, a Zenilda, o Bronze aqui em casa, a parte elétrica é por minha conta, o mão pesada não troca nenhuma lâmpada, olha aí ó, isto, essa é a questão da pergunta de hoje, piazada, a questão é essa, coisas que o homem faz, mas que você mulher faz, e que você fala aqui ó, ah, deixa comigo. Deixa comigo que eu faço. Vai lá, quem mais tá aqui? Diga lá, mulher, coisas que o homem, que é serviço de homem, que você faz ou já fez.
4: Aí,
1: vai lá, deixa eu ver aqui, vai lá, próxima mensagem, diga lá, eu quero ver, diga lá. Boa tarde.
5: Ney Ribeiro por aqui. Tá aqui uma bem boa aí, manda um abraço pra nós aqui do Turvo, pra toda a galerinha do Debochando. Tamo triste aqui, ó, choveu, tivemos que vir pra casa.
1: Mas que barba. Ainda
5: bem que a mulher não tá escutando o programa também, senão esse negócio do peleirão, e já ia começar a me jogar as coisas na cara, já não ia dar certo. Vamos deixar assim, né?
1: Valeu, um abraço, tudo de bom. Tamo junto aí, um abraço. Alô, rapaziada, boa tarde pra você que tá ligado ouvindo o Botura aí, ó. Obrigado pela companhia. Programa do Bronze, Claudivan. Ô, compadre Negão. Ô, compadre Negão, desculpe te falar, mas tão mandando a figurinha do senhor aqui, compadre.
6: Boa tarde, Bronze, bom. Viu? Acho que vou ter que conversar, casar, homem.
1: O quê?
6: Já tá fazendo 5 meses e até agora você não entrou de férias, homem. E você é acostumado a pegar 4 vezes férias no ano, né? Deus o livre, homem. Tô com dó de você, homem.
1: Pois é, homem. Mas conversa, quer que eu te mando o telefone, dá pra você mandar mensagem pra ela agora. E na verdade é o seguinte, rapaz, eu que fiz uma baita cagada, né? Porque eu peguei as férias no começo do ano, e eu sempre pego em duas parcelas as férias, né? E esse ano, mas vou pegar tudo em fevereiro ali, março ali, que é beleza, né? E agora eu tô com a vontade de pegar férias, já.
7: Ai, amor, para!
1: Agora não tem mais férias. Ô, Bronze, boa tarde! Boa tarde, Bronze! Arrumei agora! Ô, Dulce, como é que você tá aí, Dulce? Um abraço pra você. Qual que é a tua melhor e pior figurinha? Vamos ver. O Nelson mandou aqui a loira do banheiro. O Hélio Braz tá ligado com o Dino Botura. Um abraço pra todo mundo aí, ó. Programa do Bronze. E essa aqui vai lá pro meu amigo Lolin, que tá ligado ouvindo a 102 FM. Você, Botura, mande aí um grupo can...

0: Olha, a Cida tá lá fazendo um doce de abóbora. Rádio ligado, alô Cida. Ela que é bronzete, ela tá lá no cascado, o Cirineu Rádio que é bronzete também. Alô Cirineu, como é que tá todo mundo aí, rapaz? Abraço pra você, tamo junto. Programa do Bronze nesta segunda-feira, pergunta pras mulheres. Qual é o serviço que o homem faz, que você mulher já fez, ou que faz ainda? Conte pra nós aqui no nosso WhatsApp.
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0: 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Alô, meu povo! Obrigado pela companhia. Todo mundo ligado com o delegado aqui na 102 FM, na Amarelinha, meu amigo Matheus Busque. Alô, Matheusão, um abraço pra você que tá na oficina. Seja bem-vindo.
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1: Rapidinha, é o embaixador Leonardo Divetti. Ao revelar que funcionária pediu ingresso para o show do Gustavo Lima.
0: Inclusive, nossa, foi bem rapidinha essa, né, Batona? O rapaz falou assim: ah, duvido que você tenha bloqueado. Você tá duvidando de nós, homem do céu? Alô, Fogaça! Ele que é eletricista aposentado. Tá ligado, ouvindo o Botudo?

0: semana eu vou sortear ingressos da Festa do Celeiro, que vai ter duas bandas de rock, dia 19, e a semana toda eu vou sortear ingressos pra você que tá ligado, curtindo o Botura. Agora, diga uma coisa que geralmente o homem faz, e você, mulher, já fez? Ou você faz? Um serviço de homem que é pros homens fazer, e que você, mulher, que tá ouvindo este programa... Você faz, vai, aqui é eu que faço. Hã? Tudo. Eu chamei o caminhão de mudança e eu e o caboclo carregamos tudo a mudança porque meu marido demorou a chegar. Olha aí, ó, viu? A Rosa. É isso que eu tô falando, gente. Fale um serviço de homem que você já fez ou que você faz. Ó, quem tá ligado ouvindo o Botudo, meu amigo Jurandir Gigoski, ele e o Zezinho, dois homens sem medo de errar. Lindos, ouvinte do programa do Bronze, desculpe, até me empolguei chamar vocês de lindo, parece assim meio gay, mas vocês são diferentes, vocês são lindos. Zezinho, meu amigo Jurandir da Rede Suprema de Santa Maria do Oeste, estão lá com a rádio ligada, ele que é vice-prefeito de Santa Maria, meu ouvinte, meu amigo, gente boa, tá na estrada, tá com o delegado, boa viagem. Ô Zezinho, como é que você tá? Vou mandar o baitaco pra você, eu quero conversar com a Camila aqui. Você carrega caminhão, né, Camila?
1: Oi?
0: Você carrega caminhão?
1: Carrega caminhão, eu que ajudo as entregas.
0: Pois é, eu tô aqui, eu vou chamar a Camila e vou perguntar pra ela. Isso. Um serviço mais de homem, né?
1: É. Carrega caminhão. Assim, quando eu vou fazer entrega na casa dos clientes, os maridos vêm, né? É. Os clientes, não, deixa que eu ajudo, capaz, vai carregar. Mas é costume, eu já nem acho mais pesado. Quantos anos, né? 13 anos carregando colchão.
0: Olha aí que beleza.
1: E sabe, eu tava pensando aqui em um serviço de homem que meu marido ultimamente tava fazendo eu fazer, era acender a churrasqueira.
0: Acender a churrasqueira.
1: Você acredita que só tinha churrasco se eu fizesse o fogo da churrasqueira?
0: Mas você sabe que agora vai fazer um ano que eu saio do programa domingo. Eu passei a bola pra minha esposa.
1: Então, Ana, vou te dar a dica. Erre umas três fazidas de fogo que não perde mais.
0: E ela que fazia o churrasco. Viu? Ela que fazia churrasco, chegava e
1: tá aí, feito.
0: Viu? E eu reclamava ainda do ponto da cara.
1: Ah, não é possível. Mas uma mulher dessa não existe, viu? Ana. Olha, parabéns,
0: viu?
1: Pra você.
0: E às vezes reclamava, viu? Nossa, olha, tá muito assada essa carne aí, Camila.
1: Ai, eu só.
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1: E tá frio lá fora, bronze do céu.
0: Olha, eu olhei hoje a previsão do tempo, no clima tempo, tava dizendo que não ia chover. E as temperaturas iam ficar entre 10 e 14. As temperaturas tem que estar dentro aí, né? Não passou de 14 graus. Mas tem uma previsão de geada para essa semana. 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

0: trabalho.
1: Programa do Botura, maior audiência do Rádio Pitanguense há 26 anos. Alô, Renato Brai, vulgo, o nosso amigo Beiço. O que, que vai sair de janta aí, Beiço? Fala comigo, Brasil!
2: Boa tarde, Botura. Vamos almoçar.
1: Opa, atenção.
2: Chegado o trampo, agora vamos.
1: Atenção,
2: boa tarde, Botura. Vamos almoçar.
1: Vamos almoçar.
2: Acabei de chegar do trampo, agora vamos almoçar agora.
1: Eita, que beleza aí, ó. Ledimar de Campos.
2: Estamos escutando aqui, vocês não ligaram o rádio aí, desde não sei que hora aí que acabei de chegar. E estamos aqui na escuta aqui. E vê se não fala abobrinha aí, que nós estamos.
1: Ah, vai dormir, ó, meu. Olha, 5:12 agora. Vai lá, boa tarde pra você que tá ligado, curtindo o Botudo.
3: Boa tarde, Bronze, tudo bem? Eu tô meio rouca, meio engripada, por isso que já paguei um áudio que mandei. Tô aqui escutando o teu programa e curtindo esse frio. Meu Deus do céu, que frio que tá. Uma garoa fria.
1: Fria.
3: Né? E como a enquete que você fez do serviço dos homens, olha. Eu não tenho que, não é me gavar, mas eu quebro milho, eu roço, eu planto milho com máquina manual, eu passo veneno, eu arranco feijão, eu faço o que for preciso.
1: Olha, né? Viu?
3: Meu lado que vim more.
1: Que cachorro aí, ó. É aí, Tereza. Um abraço de bom, obrigado pela companhia. Edilson José da Rosa, tá ligado curtindo o Botudo? Um abraço, obrigado pela companhia. Programa do Botudo, olha a hora, 5:13.
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13: Eu já troquei, assim, até pneu de caminhão já troquei. Eu fui na carreteira, né? Um dia cheguei numa empresa, chamei o cara pra trocar o pneu, falei que não trocava. Eu falei, então pode deixar que eu faço, eu me viro.

0: segundos, a pessoa iria conseguir chorar. E a Mariana Rui Barbosa chorou com exatos 14 segundos, bronze.
1: Inclusive, quem tá ligado, meu amigo Ricardo Rang, já mandou um videozinho, tá lá conectado.
2: Boa tarde, bom. Uma boa semana a todos aí, estamos precisando campear o índio que fez a dança da chuva.
1: Atenção, procura
2: pagar
1: seu
2: um
1: índio.
2: Extra pra ele pra largar a mão de dançar, que tá chovendo demais.
1: Tá chovendo, rapaz. Alô, meu amigo Ricardo Rank, tamo junto aí, obrigado pela companhia. Boa tarde pra você também, seja bem-vindo.
0: Rapidinha do bronze, futebol. O estádio inteiro me xingando e pedindo minha saída. Eu não abandonei o Vasco. Foi o que disse o novo camisa 11 do Peixão, Coutinho. Ele chegou a ser anunciado, bronze, com a camisa 19, mas o Rony fez questão de ceder o número de camisa pro pequeno mágico da Vila. E ó, o Neymar elogiou a atitude do Rony, falou assim, ó, que baita atitude, hein, Rony? Grandeza e humildade são pra poucos, tamo junto.
1: Olha, inclusive, quem tá ligado com o Botura nessa tarde é o nosso ouvinte de todos os dias. O Edilson José da Rosa, o pai do Jack. Alô, Pedro Castellari, boa tarde pra você também, obrigado pela audiência. Programa do Botudo, na 102 FM.

0: Thaís Dezão, alô rapaziada, Piara do Cantu, rádio ligado, Zezão das Abeias, 5h24 aqui na 102 FM e tem promoção chegando direto e ao vivo lá das farmácias do Fabrício aqui no programa do Bronze.
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0: Olha quem tá ouvindo bom tudo, é o Fabiano Andrade, um abraço, obrigado pela companhia, tamo junto aí, ó, quem tá ligado, responda presente, a Cleide Santa Maria, o meu marido é pedreiro, mas eu peço pra ele fazer as coisas aqui em casa e ele não faz, a solução é que eu aprendi a fazer todas as coisas que ele aí não peço mais pra fazer, eu mesmo faço, é a Cleide de Santa Maria do Oeste, valeu Cleide, tamo junto. Programa do Botudo, Verônica Manchuro, Hélio Braz tá ligado, Leonildo tá em Nova Tebas, aí Leonildo, muito frio aí menina.
4: Boa tarde, Bronze. Teu programa tá mil.
0: Mil?
4: Mil por hora.
0: Mil por hora, que beleza.
4: Eu gosto dessas músicas do...
0: É?
4: Do Gustavo Lima.
0: Ah, você gosta das músicas do Gustavo Lima? Vou mandar uma boa pra você então, tudo de bom lá. Coisas que são serviços de homem que você faz.
5: Boa tarde, Botudo, tudo bem?
0: Boa tarde, bom.
5: Ah, eu carreguei até a bola de erva, né? Escolhi a erva e daí fazia aquelas bolundas lá e daí bolhava nas costas.
0: Eita!
5: Pra levar nos caminhões pra carregar as bolas de erva. Tempo quando eu escolhi a erva.
0: Olha aí, ó, viu?
5: E trocar lâmpada, essas coisas, aqui em casa. Eu não espero o marido ficar fazendo as coisas. Eu pegue.
0: Olha aí, ó, viu?
5: E vou fazer. Não adianta ficar esperando, né?
0: Não adianta ficar esperando. Nós demoramos, né, Ana? Alô, Ana, alô, Vermelho. Um abraço pra Ana e pra Gláucia. Bredum, ligaram o Godinho no Botão. Um abraço. Boa tarde. Vamos lá, rapaziada. Eu corto madeira com a motosserra, trabalho com roçadeira e Lenir. Vamos lá. Programa do Botudo, Luiz Carlos e Santa Maria. O Salace tá ligado. Ouvindo, delegado. E hoje a pergunta para as mulheres. Qual o serviço que é pro homem que você, mulher, faz ou já fez? Vamos lá.
6: Não basta só escutar a 102.
0: O quê?
6: Tem que passar na frente. Bora, Bronze.
0: Bora, Bronze. Alô, janelinha. A Elis tá lá trabalhando. Alô, Elis, como é que você tá, Elis? Boa tarde. Tá peleando com as vacas. 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
5: Olha só que mensagem bacana, Bronze, que eu vi hoje no Instagram do Papa Francisco. O senso de humor é um atestado de saúde mental. Não é preciso ser católico ou cristão para concordar. O riso é um remédio poderoso e a ciência comprova. Quando rimos, nosso corpo libera dopamina, serotonina e endorfina, neurotransmissores que promovem relaxamento, ajudam a aliviar estresse e contribuem para o equilíbrio emocional. A habilidade de rir de si mesmo é sinal de autoestima e autocompaixão. Habilidades essenciais para lidar com os desafios e explorar o próprio potencial na resolução de problemas. Ah, eu acho que o senso de humor é tudo na vida.
6: Inclusive, deixa eu mandar um abraço aqui pra Valdineia, presa com Botudo, o Alexandre Játiva, tá lá ligado com o Dino Botudo. Um abraço aí, ô, meu amigo Játiva. A minha troca sem problema. Muito bem. O Diego tá mandando um abraço aqui. Mandem um abraço pra mim e pro Marcão aqui do Rio do Tigre. Valeu, um abraço de bom. Quem mais tá ligado com o Tino Botudo? Diga lá, a nossa audiência maravilhosa. Cadê vocês aí, os bronzetes e plantão? Hoje é segunda-feira, frio no Paraná. Previsão de já dessa semana. E a pergunta é: qual serviço de homem que você, mulher, já fez? Ou você faz ainda? Conte pra nós aqui no nosso WhatsApp, que queremos saber. Serviço que é pro homem fazer que você faz ou que já fez?
7: Boa tarde, Bruno. Manda uma música bem boa pra nós que estamos escutando você aqui. Oi, peça no amado artista secretária. Fez só pra minha amiga Ana, que vai fazer aniversário.
6: É, que beleza. Amanhã é aniversário da bicha véia. O Acir Vático tá ouvindo o Botudo Grude, tá lá no Turbo, um abraço. Tá mandando um alô pro filho dele, o Yuri. Ele gosta da cadela baia. Alô, Yuri, um abraço pro amigo Neizo. Direto e ao vivo, trocando o pneu da Amarelona. Alô, rapaziada. Vai um abraço, pessoal, da borracharia do Neizo, a semana toda. Vai ter ingresso pra você ir na festa no Celeiro, dia 19. Tem duas bandas de rock. A Michele. O Bruno, o serviço que eu faço de homem é pulir carro. Olha aí, rapaz. Que cachorra, Michele, ó. Ela pule carros. E ela quer ouvir uma do César e Paulinho.

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1: Que Deus abençoe a todos, está no ar o Ponto de Luz. Como você acabou de ouvir, a chamada desta segunda-feira, que nós estamos a determinar que tudo vai terminar bem. Porque uma coisa nós sabemos: quando Deus ele está à frente de tudo e quando nós colocamos ele à frente, tudo vai bem. Então, se você deseja receber esta promessa, então coloca Deus à frente de tudo. Prioriza a Deus na tua vida. E você pode estar logo mais conosco na reunião da Prosperidade com Deus, às 19h30, aonde nós estaremos a clamar, já no início da reunião, nós estaremos a fazer este clamor em seu favor. Tudo vai terminar bem, e a bênção de Deus vai chegar até você. Se você tem a sua Bíblia, não esqueça de trazê-la, porque na hora do clamor, nós clamamos com a Bíblia, com a palavra de Deus. E hoje estaremos a passar uma palestra muito forte. Já passamos durante o dia, pessoas já foram abençoadas e agora chegou a tua vez. Logo mais, 19h30. Venha, porque Deus ele vai fazer um milagre em sua vida. Prepare-se, porque coisas grandes e maiores Deus tem para realizar na tua vida. Quero deixar agora esse testemunho desta pessoa que vai contar, vai relatar a história dela. Quando ela colocou Deus em primeiro lugar, nós vemos aí a transformação de vida. É o que vai acontecer com você, meu amigo, minha amiga, esta transformação de vida. Então vamos ao testemunho de hoje.
2: O sentimento que a mágoa me trazia era um sentimento de desprezo. Eu me sentia recorrentemente desprezada, anulada, excluída. Eu era escrava de reações, de sentimentos que me faziam mal. Então era como se fosse um veneno que eu tomava, esperando que o outro fosse prejudicado. Mesmo sentindo um buraco dentro da alma, mesmo me sentindo perdida, me sentindo angustiada, odiando a mim mesma, odiando o meu próprio corpo, eu tinha que me fazer de forte. Porque eu não podia dar o braço a torcer e mostrar a fraqueza, mostrar a tristeza, mostrar que aquilo havia me machucado. Então eu me mantinha ali na aparência forte, me mantinha diante das pessoas bem, mantinha até um sorriso no rosto. Mas dentro de mim ainda ficava revivendo. Eu me lembro que por conta mesmo da situação financeira bem precária da minha família, quando nós nos mudamos para a nossa casa atual, a casa da minha família atual, não havia divisória entre a minha casa e a casa dos vizinhos. Então a facilidade desse contato e até mesmo a confiança, né, que meus pais tinham das pessoas que nos cercavam, acabou abrindo esse espaço para que em uma das vezes que eu fui até a casa desse vizinho ocorresse uma tentativa de abuso. A primeira sensação que eu tive foi de medo. Então eu recuei, eu me fechei. E pelos meus familiares perceberem isso, perceberem que eu estava mais retraída, estava mais quieta, eles me procuraram para saber, para entender o que tinha acontecido. E eu ainda sem entender, tentei explicar com as minhas palavras, palavras de criança, para minha mãe. E ela ali, muito dura, muito severa, me colocou contra a parede e falou: você tem certeza do que você está falando? Isso é muito grave, isso é muito sério. E pela minha confusão mesmo de não saber explicar, de não saber entender, ela falou: olha, a culpa é sua. Então, aquela raiva, aquele medo que eu senti daquela pessoa, naquele momento, ela se transferiu em uma raiva da minha mãe. Em um ódio dela, em uma mágoa dela. Eu me tornei uma pessoa realmente reativa. Então, eu era explosiva, eu era grosseira, eu era descontrolada. Fui me envolvendo com rapazes, fui trazendo essas pessoas, esses rapazes, essas más amizades para dentro de casa. Tudo que eu via que provocava na minha mãe uma raiva, uma tristeza, uma decepção, aquilo alimentava. Até as pessoas de casa falavam, né? Essa é a ovelha negra da família, porque eu era aquela pessoa que tinha prazer em fazer o contrário. Até que chegou um ponto da maior vergonha de coisas íntimas minhas serem expostas e chegou ao consentimento da minha mãe, chegou ao conhecimento dela. Então ali foi, acho que, uma das cenas mais humilhantes para ela. Como se um abismo fosse trazendo outro. Então tudo que eu queria fazer para prejudicar ela sempre retomava para mim. Então, mesmo eu trazendo para ela vergonha, eu, dentro de mim, me sentia envergonhada. Eu me arranhava, na época não conhecia o que era automutilação, então eu me arranhava muito, eu tinha muito ódio de mim, eu tinha nojo do meu corpo. A depressão que eu vivi não era uma depressão de estar fisicamente em um quarto escuro, mas a minha alma estava nessa escuridão. Meu primeiro contato com a igreja foi através do Força Jovem. E ali, quando eu cheguei, assim, a primeira impressão de imediato foi: que alegria é essa, da onde vem? Dentro de mim, eu senti aquela inveja. Poxa, por que que eles sorriem assim? Por que que o sorriso deles traz tanta paz? O que que será que tá por trás dessa alegria, dessa espontaneidade que eles têm? Então, ali ficou esse ponto de interrogação. Uma dessas experiências, indo nesse lugar diferente, indo nesse ambiente que ainda para mim, né, eu ainda não conhecia, não estava habituada, eu cheguei numa reunião de domingo pela manhã. E nessa reunião, claro, né, jovem, não estava prestando atenção em nada, de repente, o homem de Deus estava falando justamente de tudo que eu senti e não havia contado para ninguém, não havia compartilhado com ninguém. Ele falou sobre esse veneno da mágoa. Ele disse: é porque você insiste e ficar se martirizando. Aquilo abriu os meus olhos para o campo espiritual, que até então eu não entendia. Então eu comecei a entender, realmente, é eu que estou saindo mais prejudicada de tudo. Não é justo eu fazer isso comigo. Como eu passei a frequentar, né, as reuniões ali principais, e estava envolvida ali com as atividades, e aquilo já estava me fazendo bem, já tinha me retornado coisas boas, a sensação que eu tinha é que já estava tudo resolvido. Em uma certa ocasião, eu decidi, eu ouvi aquela palavra, né? Você receber o Espírito Santo é ter Deus materializado em você. Então, para você ter Ele materializado em você, você precisa materializar para Ele a sua fé, o seu desejo sincero de conhecê-lo. Então, eu passei a me analisar. O que em mim ainda não tem mostrado para Deus que eu desejo? E aí eu comecei pelas coisas naturais, pelas coisas comuns. Roupas, contatos, rede social. E aí eu fui cavando mais profundo até eu descobrir essa raiz. E aí eu falei: não, preciso resolver isso por inteiro, por completo. Então a mágoa era como se fosse para mim um escudo, uma proteção, como se fosse uma armadura. E aí até foi o momento que eu cheguei para conversar com a minha mãe. Foi assim, muito forte, porque eu havia muito tempo que não chamava ela de mãe. Mesmo retomando contato com ela, conversa com ela, eu chamava ela pelo nome. E ali, quando eu entrei na cozinha, eu chamei ela de mãe. E ali ela olhou para mim, os olhos assim brilhando, assustada, como assim, né? Voltou a me chamar de mãe. E ali eu rasguei meu coração para ela. Eu contei para ela todas essas sensações, todos esses sentimentos que eu estava guardando, tudo que aquela palavra havia me trazido, mas não no sentido de acusar ela, mas eu queria compartilhar com ela, queria mostrar para ela que aquilo tudo estava me fazendo mal e que eu não queria mais conviver com aquilo, eu queria pôr um fim naquilo, eu queria pôr um basta. E aí eu pedi perdão para ela pelas vergonhas, pelas humilhações. Ali, naquele momento que eu perdoei ela, eu senti o perdão de Deus dentro de mim também. Foi como se eu tivesse tomado um banho, mas não era físico, era um banho na alma. O caminho estava livre. Eu já não tinha mais as acusações que me impediam de receber o Espírito Santo. Então, eu ainda estava alimentando aquela palavra do altar. Você precisa materializar a sua fé para o Espírito Santo vir sobre você e o reino de Deus se materializar dentro de você. Numa quarta-feira à noite, eu tinha já o costume, na verdade, de ir nas reuniões da parte da tarde, por conta de estudar à noite. Mas eu resolvi quebrar o protocolo. Falei, não vou fazer nada regrado, vou fazer algo diferente nesse dia especial. E eu fui nessa quarta-feira à noite. Eu brinco que até foram as piores palavras que eu usei para Deus, porque foram as mais sinceras. Eu ali realmente me derramei para Ele. Eu falei para Ele o quanto eu era apegada nas amizades, o quanto eu era apegada nas coisas físicas, nas coisas materiais, na opinião das pessoas. Eu não quero mais adorar de lábios, eu não quero mais honrar o Senhor fisicamente, eu quero honrar de alma. E como que eu vou honrar o Senhor de alma, sendo que eu nem te conheço? Eu até falo do Senhor, mas eu falo do que eu escuto. E se o Senhor puder, me acha aqui. Foram as palavras que eu usei para Ele. Me acha. Me encontra. E no momento que eu nem imaginava que isso fosse acontecer, que eu abracei o meu próprio corpo ali, Ele me envolveu. E quando Ele me envolveu, quando Ele me abraçou, a primeira coisa que aconteceu foi uma força muito grande. Eu era aquela pessoa desconfiada, eu era aquela pessoa insegura. E naquele momento, uma segurança tão grande me envolveu que eu já não dependia mais de nada. E essa segurança foi me trazendo a paz, a alegria, o amor de Deus. Eu percebi que todos esses anos, tudo que eu vivi, só estava me afastando do verdadeiro amor. Eu achava que eu precisava do amor das pessoas, da compreensão da minha mãe, do respeito, da atenção. Mas quando Ele me envolveu, eu descobri o verdadeiro amor. O Espírito Santo, Ele veio, mudou totalmente o meu interior, meu ser, meu caráter. E a partir dali, os frutos foram aparecendo. Então, aquela pessoa descontrolada, que antes forçava para se controlar, porque eu queria agradar a Deus, mas era um esforço descomunal da minha parte para poder me manter ali. Já era natural, já era uma alegria natural, já era um domínio próprio natural. A partir dali, Deus foi me dando condições para ajudar as pessoas. Eu que tinha raiva de mim mesma, eu que não me amava, eu que não entendia o que se passava dentro de mim, já estava entendendo as pessoas, amando as pessoas, cuidando das pessoas. Lá atrás, eu não entendia. Eu me sentia como se fosse aquela pessoa que foi escolhida para sofrer. A partir do momento que o Espírito Santo veio sobre mim e tomou a minha vida, que eu pude realmente conhecê-lo de verdade, eu entendi o para que tudo isso aconteceu. Para que hoje eu pudesse ajudar pessoas que sofrem com o mesmo problema que eu sofri, pessoas que também se encontram desesperadas, desacreditadas, desesperançadas. Ele me fez superar tudo isso e hoje ter condições de olhar para a pessoa e falar: para você tem jeito, porque teve para mim. Hoje eu sou livre. Eu perdoei a pessoa que me fez mal, perdoei a minha mãe. Tenho um relacionamento com ela hoje de amizade. Eu que, na verdade, não via, né, perspectiva de vida, e muito menos vida sentimental. Deus me deu um casamento abençoado. E tudo que Ele prometeu, Ele tem acrescentado na nossa vida dia após dia. E hoje eu não vivo só os meus sonhos. Até porque eu não tinha sonhos. Hoje eu vivo os sonhos de Deus.
1: Aí está uma vida transformada, o segredo, o que ela buscou em Deus e colocou Deus à frente de tudo. Então faça o mesmo, meu amigo, minha amiga, esteja conosco em uma das reuniões, todos os dias nós temos reuniões, semana toda, 8 horas da manhã, meio-dia, às 15 e especialmente às 19h30, aqui no Templo da Universal, na rua João Gonçalves Padilha, 590. Você é o nosso convidado. E ainda hoje você pode estar conosco participando desta reunião especial, que tudo vai terminar bem. Quero convidar você agora para se preparar para a oração que nós vamos já neste exato momento nos preparar para a oração. Prepare o teu copo com água, prepare os objetos que nós vamos interceder por você em oração.
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1: Que o Deus Altíssimo venha abençoar a todos e que através deste momento, Senhor, o Senhor há de abençoar e há de consagrar. Nós estamos aqui agora em oração em favor de todos que estão sintonizados conosco, meu Pai. Que o Senhor venha através deste momento trazer a bênção e a resposta a todos. Consagra este copo com água, consagra os objetos que essa pessoa tem, que o Senhor há de abençoar e consagrar. Então seja abençoadas e consagrados, que todos vocês sejam honrados e abençoados. Em nome do Pai, do Filho e do Espírito Santo. Que esta água seja mais do que ungida, mais do que consagrada. E se você tem da água, beba na fé, beba na certeza que a resposta de Deus, ela chega até você. Nós vamos ficando por aqui, que Deus abençoe a todos e amanhã, 18h30, estaremos novamente aqui no Ponto de Luz. Que Deus abençoe, até mais.

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18: Eu chegando, muito boa noite, Pitanga. Boa noite, região central do Paraná. Excelente semana pra você. Que Deus esteja com você em cada momento, em cada decisão. A partir de agora, a sua amiga da rádio.

toda a sua amiga da rádio Aninha. 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
1: Clebinho, essa história machuca, viu?

geração que ouviu essa música. Não faz tanto tempo que foi sucesso, mas você ouve aqui no Batidão. E aí, qual que é a sua preferida pra curtir nessa segunda-feira chuvosa? Não foi aquela chuva forte, mas não tinha previsão de chuva pra hoje. Em Pitanga, agora 12 graus aqui no estúdio, gente. Mas

Santos, que está de aniversário hoje. Palmas pra você, Carol. Feliz vida. A Carol faz pouco tempo que chegou na minha vida, mas ela chegou metendo o pé na porta. É, ela chegou mostrando pra que veio, uma querida amiga que o rádio me apresentou. Eu sou muito grata por cada um de vocês e prometo, ó, levar muito amor e alegria todos os

nossa, segunda-feira não vale nada. Nossa, que exagerada. Não, a segunda-feira pode ser boa. É só você olhar com bons olhos. Gente, amanhã não tem previsão de chuva. Na verdade, até quinta-feira não tem previsão de chuva. A mínima fica ali na casa dos 9, 10 graus. E a máxima não passa dos 21 graus. Aí, meus amigos, se prepara porque sexta-feira começa a chover. E aí vai longe a

0: Cabelos. Alô, minha queridona Rosiele.
1: Boa noite, amiga Botuda.
2: Boa noite. Audiência de hoje, dessa segunda-feira mais fria. Estamos mais em casa hoje, porque com esse friozinho não dá coragem de sair.
0: Nossa, menina.
2: E só pra falar que nós estamos ligadinhos na melhor.
0: Um beijo pra
2: Cabral,
0: vocês.
2: A Lívia e o Nicolas. O pai das crianças hoje tá em viagem.
0: Tá viajando,
2: mas papai. Logo, logo ele está chegando na pitanga.
0: Ah, que bom. Que Deus abençoe e acompanhe até a casa.
3: Oi, amiga Batuta.
0: Oi, Lívia, minha amiguinha do rádio. Um beijo pra você, Lívia, sua fofa. Beijo pro irmãozinho Nicolas. Já já o papai chega. Vai ajudando aí a mamãe com a janta, cuidando do Nicolas. Um beijo pra vocês, família maravilhosa. Seu Antônio, Éder Miranda, um abraço. Eu achei que era o seu Antônio lá do Cantu, mas é o Antônio Éder Miranda da ACMUP. Um abraço pra você, Antônio Éder. Sintonizado com a Botuda, o Luiz Carlos também, a Val. 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

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Beijo, som, excelente semana pra vocês. A Rosana diz que hoje está no ajuda, eu ia dizer no ataque. Não vai combinar, né? Atacante do Mercado do Marcão lá no Santa Regina hoje. Alô, Rosana e Marciana, alô, Marcão, a galera do Santa Regina. 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Eu quero nomes, nomes da minha mesa. Até as 8 horas da noite, beijo, meninas. 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

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Ai, que gostoso. Alô, Sete. Boa noite, meu amigo Sete, sintonizado com a sua amiga da rádio. Tá trabalhando ainda. Um abraço, Sete. Sempre, sempre ligadinho. Um beijo pra você que tá chegando no WhatsApp da Batuda. Gente, eu pisquei e tem mais de 50 mensagens. 50? Esse plural maravilhoso. O professor Miguel Parolo, que Deus o tenha, tá orgulhoso da Batuda. Mas, professor, é só de brincadeira, tá bom? Queridão. Ai, meu Deus. Você pensa que uma atitude, você tratar bem as pessoas... Ninguém, gente, ninguém esquece. Os detalhes são o principal. A galera que não liga pra detalhe é aquela que nem vai, as pessoas vão lembrar de você. Nem vou te falar como. Mas as pessoas que cuidam, como que tratam bem as pessoas, que sabem o lugar de fala. Ai, gente, isso aí, cara, é tudo na vida da gente. Inclusive, eu vou falar sobre o bom humor. Vou falar agora. O Papas. O... Vamos lá, palavras do Papa Francisco. Curte só, gente. O senso de humor é um atestado de saúde mental, disse o Papa Francisco. Não é preciso você ser católico ou cristão para concordar, porque o riso é um remédio poderoso e a ciência comprova. Quando a gente ri, o nosso corpo libera dopamina, serotonina e endorfina, neurotransmissores que promovem relaxamento, ajudam a aliviar o estresse e contribuem para o equilíbrio emocional. A habilidade de rir de si mesmo, adoro rir de mim mesma. É

não, não tem negócio. A Carmen falou, não, Ana, não tem problema que não se resolva. Medo de nada, nós mulheres fortes, guerreiras, não temos que ter medo de nada, porque nós confiamos em Deus. Se nós confiamos em Deus e temos boa vontade, cara, não tem problema que resista. Não tem, ainda mais eu que sou goleadora. Faço gol mesmo. Boa noite, Antônio. Boa noite, Giza. Alô, minha queridona Isabel Rocha, lá de Maringá. Boa noite. Já chega o videozinho maroto dela. Só comida gostosa que a minha amiga Isabel faz. A Lu do Cantu tá chegando sempre juntos, Lu. Obrigada pelo carinho. Você e o Sassá, o Salvador Senco, lá na Empapel, tá chegando com seu boa noite pra Botuda. Já tem uma do Eduardo Costa naquelas pra tremer o coração, Salvador. Alô, Maria Holanda, no quarteirão Aparecida, Nelson Teles. Boa noite. Feliz segunda-feira pra você, Nelson. Botuda, véspera de aniversário. Ai, Nelson, eu tô na expectativa. Será que eu vou receber café na cama? Não, porque eu levanto antes pra abrir o portão e fazer o café. Então, essa possibilidade, ela está descartada. Será que eu vou ganhar presente? Não, porque eu gasto demais. Nelson, o bronze falou, amor, agora chega. Você acredita que ele falou isso olhando no grão dos meus olhos, Nelson? Ai, qual que é o teu defeito? Eu sou gastadeira. Um abraço, Nelson. Obrigada pelo carinho. Já tem a sua moda aqui no Batidão. A Dulce também tá chegando, que é o Birrique Renner. Um beijo pra você, Dulce. Alô, meu amigo Urso. Boa noite, Urso. Obrigada pelo carinho, por sempre tá mandando os avisos pra nós de detonação, que aí as vias ficam interditadas e a galera fica na expectativa, né? Será que vou pra Guarapuava antes? Será que vou outro dia? E o Urso sempre...

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Rádio, que música gostosa, né? Obrigada pelo carinho da sua audiência, vou mandar mais beijo, alô Rogério, alô Lu, alô Sassá, alô Sueli Stasiak, a Valdineia Martins lá na Planalto, tá ligadinha com a Botuda? Tá todo mundo aqui!

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Alô, meus amigos do Atacadão Areia e Pedra, a minha amiga Jô, que tava na festa ontem. Sabe por que eu sei, Jô? Porque a Maria, ela tá no mesmo grupo da Alana. E aí, elas ficam mandando foto, o grupo todo, né? De todas as comidas gostosas. É assim que funciona o grupo dos adolescentes. Ó o que eu tô comendo. Aí, acho que a Maria mandou foto da costela. Eu acho que é lá no Cantu que vocês foram, né, Jô? Um beijo pra vocês, destruidora de areia fina, média e grossa, pedra brita e terras também.

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Alô, minha queridona, a Jô, que tá sintonizada, e a Maria também. Clínica dos Colchões, a Alana tá precisando. A bola da vez, quem vai ganhar a próxima cama é a Alana. O colchão dela deu adeus, não dá mais, tá uma canoa. A menina cresceu, tá comprida, ela tá na minha altura com 14 anos. Amanhã a mãe faz aniversário, né, fia? Ai, mas o meu presente de verdade é você e o papai. Eu não preciso de mais nada, eu já gastei tudo. Dulce, é coisa séria, o Bronze me deu um ultimato. Dulce, a gente brinca, mas se acredita, eu posso contar essa história porque o ex-casal já não mora mais em Pitanga. Mas nós tínhamos um casal de amigos que o homem largou da mulher porque ela gastava demais. Juro pra vocês. Então não dá pra facilitar, né? Eu quero meu moreno comigo. Parei, amor, não vou gastar mais, vou esperar virar o cartão. Um beijo pra você, Dulce. Já tem a tua Rick Renner, do seu maridão Nelson também. Gente, Clínica dos Colchões, voltando ao assunto. Mas um colchão não é gasto, é investimento. 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Um abraço pra Fernando e pro Carlinhos, lá da Volscan. 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

com as lonas, porque lona rasgada nunca mais, never, chega! Você pode tanto consertar sua lona, quanto fazer uma nova, sob medida, certinho, bonitinho, que o Belo vai fazer no capricho pra você. Alô, Belo, alô, Carlinhos e Fernanda! Gente, tem moda, qual que é a bola da vez? Eu acho que vai essa daqui, ó, pro meu amigo Salvador Sen.

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3: 86 e acabei de ver um meme assim, ó. Vai treinar pra não ficar com bundinha de manjar. O pior é que o Bronze tá com bundinha de manjar. Ele já não era bundudo e agora, meu. Judiação, amorzão meu. Gente, mas é sério, eu tô de aniversário, eu tô tão feliz, eu tô tão realizada. Eu preciso espalhar pra vocês a minha energia pra que chegue até vocês e vocês também fiquem felizes. Porque eu acho que assim, tudo que você emana contagia, né, gente? Aquela pessoa reclamona vai contagiar o ambiente e aquela pessoa alegre de bem com a vida também vai. Eu tô muito feliz, eu tô na melhor fase da minha vida. Eu agradeço muito a Deus de ter cada um de vocês. Ó, Amaralis, Amaralis, a sua mamãe me deu um vídeo aqui, Amaralis. Chega perto do rádio, Amaralis. Eu não vou te dar uma chicotada jamais. Jamais, Amaralis. Amaralis tá fazendo uma... Seria uma faxina, Suelen? Olhando pelo lado positivo, porque a gente tem que olhar pelo lado positivo. Ela tá no armário da mãe dela, ela tá dentro do armário e todas as panelas e os potes estão fora. Eita fase gostosa. Um beijo pra vocês, meninas. Sueli e Amaralins, obrigada pelo videozinho. Vocês são maravilhosos. Salvador falou, Botuda, que música filé boa, né, Salvador? Todo dia uma programação diferente pra você curtir junto com a Aninha. Um abraço.

Boa noite, amoroso, a galera lá de Manoel Ribas, o Carlos Freitas em Guarapuava, sempre dando carinho da sua audiência de que tá frio em Guarapuava. Um abraço pra Zélia, lá da Pitanguinha, beijo Verônica, obrigada pela sintonia. Alô, Marinalva, como é que você tá, Mari? Como é que foi o seu fim de semana? Obrigada pelo carinho, pelo que tá na escuta desse maravilhoso programa. Maravilhosos são vocês. Nossa, Rosiele, que foto mais linda. Muito obrigada. Posso postar, né, Rosiele? Depois eu vou postar nas minhas redes sociais, sempre pra relembrar do carinho maravilhoso que vocês têm comigo. Adoro vocês. A Rosiele mandou foto aqui, ó, do Nicolas e também da Lívia. Um beijo, 88. 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

0: demais de faceira. Menina. Eu gosto daquele meme. Menina risonha, que ri que é tonha. A melhor coisa é a gente rir da gente mesma. Aquela pessoa que ri dos outros, cara, ela tá por fora. Vamos rir da gente. Vamos ser felizes agora. A gente só tem hoje. Não sabemos se amanhã virá. Então a gente tem que fazer das tripas coração. Tem uma vinheta dessa no programa do Bronze pra fazer essa vida valer a pena. Um abraço pra vocês lá do Alto da Colina, a dona Neuza Botuda, querida, maravilhosa rainha da 102. Deus abençoe você e sua família. E amanhã tem um abençoado aniversário com muita saúde, sorte, sucesso, amor, felicidades. Muitos anos de vida, que sua amiga dona Neuza deseja tudo de melhor, minha amiga Virginiana. Estou te parabenizando agora porque amanhã pertence a Deus e eu não sei amanhã. Isso é verdade, dona Neuza. Muito obrigada pelo carinho. A senhora sabe que é recíproco. Adoro cada um de vocês que passa por aqui diariamente. Estão sempre nas minhas orações. Deus abençoe, viu, dona Neuza? Obrigada pelo carinho. Um beijo, Dulce.
1: Boa noite, Batuda. Tudo bem? Deixa a Rosa aqui do Tassotag nós.
0: Oi, Rosa.
1: Manda uma banca pra nós, com o teu programa. Ok?
0: Um beijo pra você. Como eu já toquei Bruno Marrone, vou mandar uma do Jean Giovanni, que é na mesma pegada, pegada gostosa, sertaneja, né, Rose? Um abraço pra você e pro Hélio Loche. Alô, Clério Veloso.

parabéns, feliz aniversário, muitos anos de vida e que Deus abençoe sempre. Obrigada, viu? Tamo junto, seu Luiz. Obrigada pelo carinho. Vocês que nos acolheram desde o primeiro dia, a Botuda foi aprendendo, tropeçando, errando. Ainda vou errar, porque a vida é assim, é aprender e errar a vida toda. Mas vocês sempre me receberam muito bem e isso é uma parte que eu levo com muito carinho na minha vida. Meu amigo Felipe Terra, olha só. Falei dele, ele tá curtindo o batidão. Obrigada pela carona, Felipe. Botuda, ó, de carona.

Renato Gaúcho, mas ele é tipo o Rogério Ceni, não adianta, ele tem a cara do Grêmio, né? Voltou pro Grêmio, Renato Gaúcho. O Coutinho, ele foi bastante criticado pela torcida do Vasco, chamaram ele de traíra, de Judas. Sofreram lá pra tentar fazer queimar uma camiseta, até nos comentários tava difícil queimar a camiseta. Mas assim, ele falou que se sentiu muito triste, muito humilhado, quando o estádio inteiro xingou ele, pedindo pela sua saúde. É pela sua saída. Se tem uma coisa que eles não estavam pedindo, é pela saúde dele. Eles estavam querendo a pele dele, o couro. Aí ele disse que não tinha mais clima, não tinha mais psicológico pra continuar no Vasco. E foi para o Santos, camisa 11, porque o Rony fez questão de passar o número dele para o Coutinho, que é o camisa 11, e tá no Santos agora. Olha só, gente, goleiro denuncia ameaças de morte após goleada no campeonato boliviano. O que acontece? Após a derrota por 6-0, o time do Guabira denunciou que a família do goleiro Manuel Ferrel foi ameaçada de morte. Ou ele levava 3 gols nesse jogo, ou eles ameaçaram de morte a família do goleiro.

Carmen e pro seu Jurandir lá do Cascata também, a dona Neuza, o Zezão das Abelhas, um abraço Zezão, tamo junto sempre. A Marilva, o Felipe Terra, o Luiz Carlos de Santa Maria, rapidinho, dois minutinhos, eu tô de volta aqui, ó, 102.

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Ângela, Mari, um beijo, meninas. Obrigada sempre pelo carinho de todos vocês que sempre, sempre estão ligadinhas com a Batuda. Vamos para a mensagem final. O programa agora em período eleitoral, ele fica mais curto ainda, né? Mas são poucos dias e logo voltamos à nossa programação normal, com muito carinho sempre. Obrigada pela sua mensagem. Vamos com a nossa mensagem. Eu estou organizando aqui essa música que eu gosto muito. Sou um milagre. Já parou para pensar quanto milagre você já está vivendo? Quantas orações atendidas? Eu sou uma pessoa muito, muito reflexiva. E eu sempre me pego pensando nisso. Meu eu de 10 anos atrás jamais imaginaria que eu estaria tão completa e feliz na minha vida hoje. E meu eu, se Deus me permitir, daqui 10 anos com certeza vai ter realizado tanta coisa. E é tão bom pensar que tudo está nas nossas mãos. Se a gente faz a nossa parte e entrega o restante a Deus, não tem como dar errado. Mas é um plantio demorado, suado, sofrido. Não é tudo só morangos, que a gente fala a parte boa. Mas as dificuldades e o sofrimento que nos trouxeram até aqui, isso fica aquele sabor de vitória, sabe? De eu conseguir, eu e Deus. Sem Deus eu não seria nada. Qualquer coisa boa que você veja em mim, vem de Deus. Qualquer coisa que precisa melhorar, aí sou eu mesma. Qualquer coisa que você veja na minha vida é Jesus. Eu sei de onde eu vim, sei das noites que passei, que eu achei que não daria conta, e não foram poucas. Sei das vezes que caminhei sem entender o rumo, sem entender o porquê de estar acontecendo comigo. Logo eu, que nunca prejudiquei ninguém, levando muito medo no coração. Por isso, quando uma porta se abre, eu não consigo só chamar de mérito ou de destino. Para mim, é sempre a mão de Deus. Eu reconheço a mão de Deus em cada detalhe. E reconhecer isso me coloca no lugar certo. Eu tenho certeza que eu estou aonde eu devia estar. E amanhã também estarei aonde Deus quiser que eu esteja. Isso tudo me lembra que nem tudo foi conquista de braço, estratégia ou insistência. Muita coisa foi livramento. Muita coisa foi porta fechada. Que depois eu agradeci. Por isso, se você vir algo bom em mim, alguma luz em mim, eu agradeço tanto e digo, é de Nossa Senhora. A minha alegria vem de Deus. Eu, por si só, não daria conta de tanta coisa. Por trás de cada oração, cada graça, tem muita dor, lágrimas e sofrimento. Mas nunca deixe de agradecer. Eu também sou resultado de todo o cuidado que Deus tem comigo diariamente. Desde o meu crescimento pessoal, como mãe, esposa, dona de casa, hoje locutora, sei que eu quero melhorar muito ainda, por mérito de Deus, sei, sim, humildemente do que eu quero fazer, e vou chegar lá, e vocês vão acompanhar. Eu não sou o resumo da minha força, eu também sou o resultado do cuidado de Deus. Tudo de bom, tudo que me constrói, me reconstrói, me faz recomeçar, é a mão de Deus. Não tem sim, não tem não, que não venha dele. Não tem porta fechada, que não seja ele. Agradeça a Deus cada sim, cada não, cada certeza que você tinha. O coração é enganoso, né? Às vezes a gente acha que a gente quer porque quer aquilo, igual criança mimada. Mas Deus vem e nos mostra. Não, isso não é pra você. Não tá na hora ainda. Confia nos planos de Deus. Você só tem a ganhar com isso. Eu sou a prova viva. Eu sou o resultado do amor de Deus. Fiquem todos com ele até amanhã. Tô de aniversário, quero muitos parabéns amanhã. Um beijo. Nunca ouvi.

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1: Estamos apresentando a Hora Milagrosa. Prestamos a seguir mais alguns esclarecimentos a respeito da fé que divulgamos. Esta Igreja Apostólica tem a missão de anunciar que nosso Senhor Jesus Cristo já consolidou a sua segunda vinda, que restaurou a obra de sua Igreja e que em seu meio preparou e enviou o Consolador prometido na pessoa da Santa Vó Rosa, que por sua vez escolheu e preparou o seu sucessor, o Santo Irmão Aldo, o pastor ao qual nosso Senhor Jesus se referiu ao anunciar que este teria a missão de arrebanhar e de conduzir os fiéis no caminho do bem, da justiça e da verdade. Esses poderosos santos nos dias presentes participam ativamente da obra redentora e salvadora de nosso Senhor Jesus Cristo e ao lado da bendita Mãe Maria Santíssima e de todo o poder celestial. São o alento e a esperança de dias melhores para todos aqueles que estão à procura de um caminho que os conduza para junto de Deus Pai e para os céus. O precioso tesouro de fé legado por esses santos de Deus que estamos divulgando através da Hora Milagrosa e dos púlpitos desta Igreja Apostólica é formado por ensinamentos que esclarecem a verdadeira doutrina de nosso Senhor Jesus, eliminando toda e qualquer interpretação não aprovada pelo Pai Celestial. É composto também por recomendações e orientações de elevada moral e de boa conduta, estabelecidos por Deus Pai para que os seus filhos e filhas vivam de acordo com a sua vontade, para que mereçam as suas bênçãos e para que testifiquem do seu infinito amor e misericórdia em relação a toda a humanidade. Ó prezado ouvinte, ouça-nos mais vezes para melhor compreender os ensinos desses santos de Deus, a Santa Vó Rosa e o Santo Irmão Aldo, com a bendita Mãe Maria Santíssima e os santos e anjos do poder celestial. Eles estão sempre prontos para ouvir o clamor de um coração aflito, que clame com esperança e fé pela misericórdia dos céus. Deus Pai concedeu a eles grande poder divino para amparar, abençoar e conceder a graça dos céus a tantos quantos, com verdadeira fé neles, passarem a crer e aceitarem os seus ensinos.

0: 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Divulgamos a seguir um depoimento de fé enviado para a sede desta Igreja Apostólica. Depois de abastecer um caminhão-tanque com água de uma represa naquela noite de abril de 2025, o senhor Josimar Costa da Silva manobrou para sair do local. Nisso, as rodas dianteiras deslizaram na pista escorregadia. O pesado veículo tombou e caiu nas águas daquela represa. O senhor Josimar só teve tempo de clamar: "Meu Deus!" Graças à proteção divina, a janela do lado do condutor ficara aberta, por onde ele conseguiu sair antes do caminhão afundar nas águas e boiar com as rodas para cima. Esse senhor é reconhecido de que foi protegido de perecer, afogado tão somente pela misericórdia divina, tanto que nem mesmo conseguiu explicar como saiu ileso daquela ocorrência de alto risco. Por sua vez, a mãe dele, Senhora Maria José da Silva, atribuiu à Santa Vó Rosa e ao Santo Irmão Aldo o misericordioso livramento concedido a esse filho, indicando-o como atendimento das orações que tem elevado a esses benditos santos em favor das pessoas da família dela, como declarou em depoimento de fé, remetido de Nova Aurora, estado do Paraná, no mês de setembro de 2025. Ela finalizou o seu relato expressando ações de graças a Deus Pai e aos seus santos, tanto por essa como por muitas outras bênçãos recebidas para o seu viver.
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1: Amados ouvintes deste programa A Hora Milagrosa e internautas, é com muita alegria que apresento a minha saudação, desejando a todos as preciosas bênçãos de Deus, o nosso Pai, acompanhada com as virtudes do Teu Divino Espírito Santo, de Jesus, o Teu Filho amado, do Consolador, a Santa Rosa, e do Santo Pastor, irmão Aldo, o qual cumpriu-se na vida e no ministério dele a promessa de Jesus, quando disse que haveria um só rebanho e um só pastor. Amados ouvintes, o meu objetivo nesta oportunidade é falar-lhes alguma coisa a respeito de uma vida perfeita com Deus, porque todos nós, seja jovem, adultos ou de mais idade, para sermos bem-sucedidos em nossa vida, precisamos inteiramente da graça e da proteção celestial do nosso Deus, porque ninguém vence os obstáculos e as lutas que surgem em nosso caminhar sozinhos, mas precisamos de uma força espiritual. E todos nós sabemos que esta força espiritual só vem do alto, ou seja, do trono do nosso Deus e Pai Celestial, pois é dele que emana todo o poder e virtudes. Mas sabemos que este poder só é concedido ao que crer e viver de conformidade à sua soberana vontade e os seus preceitos. Tanto é verdade que o próprio Deus falou através dos profetas e dos apóstolos, quando ensinaram, dizendo: todos vós que desejam viver longos dias nesta terra, contemplando o bem, que significa o mesmo de ser bem-sucedido na vida, refreia sua língua do mal e os seus lábios de falar enganosamente. E através deste ensino fica bem esclarecido a todos nós que para sermos bem-sucedidos na vida cotidiana e estarmos sempre debaixo deste manto protetor do nosso Deus e dos seus santos, precisamos estar com a nossa vida em ordem. Portanto, pode alguém pensar ou até dizer: ah, eu estou bem, pois creio em Deus, em Jesus e em seus santos, e faço sempre as minhas orações. Certo, isso é bom e faz bem, porque a oração de um justo sempre é ouvida no céu. Mas agora faço uma pergunta: a sua vida está em ordem? A sua pessoa está vivendo de conformidade à vontade e os preceitos de Deus? Façam todos que puderem uma reflexão, pois dizem a doutrina que sem a moralização dos costumes não há santificação, e sem santificação não há salvação. E também diz que a vida do disciplinado é fonte de sabedoria e encaminha sua alma a Deus. Aí está o ponto a que quero chegar. Porque somente dizer que está bem e dizer que crê em Deus, em Jesus e em seus santos não terá significado algum e nem justificará perante Deus se ainda vive uma vida desregrada, isto é, contrária aos preceitos e ensinos de Jesus, praticando ou participando de tudo o que o mundo oferece, não resolverá nem justificará que sua vida ou a sua alma está bem com Deus. Porque para dizer que realmente a minha vida e minha alma está bem com Deus, eu preciso estar em sintonia, isto é, estar em perfeita obediência à sua vontade e praticando a sua doutrina. Doutrina esta que Ele, Deus, nos deu através de Jesus e nesses tempos presentes, através do Espírito da Verdade, o Consolador, a Santa Vó Rosa, e do pastor por excelência, Santo Irmão Aldo. Estimados ouvintes e internautas, não se iludem nem se deixem enganar com os dizerem que há neste mundo de pessoas que, não tendo uma fé verdadeira e querendo justificar os seus pecados e sua vida dissoluta, apregoam dizendo que os preceitos doutrinários são coisas dos homens e ainda dizem: o que fazemos ou praticamos com o nosso corpo não tem nada a ver com o Espírito e que Deus não obrigou a obediência. Prezados e amados ouvintes, agora eu digo com toda clareza e sem medo de errar: Na verdade, Deus, quando criou a raça humana, ele não obrigou à obediência, mas demonstrando amor e bondade para com a sua criação, simplesmente alertou aquele primeiro casal o que poderia acontecer caso desobedecesse, o qual disse que se desobedecesse, certamente morreria. E podemos entender que Deus se referiu sobre a morte do espírito, porque todos aqueles que estando vivendo em pecado está morto para Deus, e para que todos possam conscientizar ainda melhor do que diz respeito aos preceitos de Deus, que é a doutrina e a disciplina. Cito palavras registradas no Evangelho de São Mateus, capítulo 4 e versos 17, onde diz: desde então começou Jesus a pregar e a dizer: arrependei-vos, porque é chegado a vós o reino dos céus. Agora abro um parêntese para dizer a todos os senhores: se não existiu ou não existe regras doutrinárias e disciplinares, por que Jesus ter dito: arrependei-vos, porque é chegado a vós o reino dos céus? E se temos que nos arrepender para aceitar Jesus, claro está que existe uma regra ou uma disciplina, porque senão Jesus não lo teria dito. Creio que ficou bem esclarecido o que disse anteriormente, que sem moralização dos costumes não há santificação. E moralização se dá na correção, a indisciplina. E a santificação se dá somente quando há correção nas imperfeições, no modo de viver e de se apresentar, que é o mesmo que regeneração. E todo aquele que ouvir a mensagem de Jesus e do Consolador, a Santa Vó Rosa, e do Santo Irmão Aldo, e crer e aceitá-la em seu coração, e se esforçar para viver e praticar a vontade de Jesus, é neste ato que vai se dando o processo da regeneração, que é a moralização dos costumes e santificação de sua alma. E o significado destas minhas palavras é alertar e esclarecer a todos que nós já estamos vivendo nesses tempos, que é o tempo da regeneração, que significa tempos de preparo, para que enquanto aqui vivermos possamos usufruir de todos os seus benefícios e no final de tudo a salvação de nossa alma. Pois Jesus mesmo disse com as suas palavras: bem-aventurados os mansos e humildes de coração, porque deles é o reino dos céus. Prezados ouvintes e internautas, espero ter contribuído em partes com o seu entendimento no que diz respeito a uma vida perfeita com Deus. Creiam assim e desde já agradeço pela sua audiência. Agora oro em favor de todos. Querido Deus, louvado, glorificado e exaltado seja o teu nome, pela grandeza do teu poder e por ser um Deus bondoso e misericordioso, porque sempre procurou em todos os tempos proporcionar libertação e salvação à sua criação, principalmente os bons, mansos e humildes de coração, como se deu nesses tempos da regeneração, fazendo cumprir na vida e no ministério da Santa Vó Rosa e do Santo Irmão Aldo promessas de Jesus a respeito do Consolador e do Pastor por excelência, dizendo que o Consolador não somente consolaria, mas que ensinaria as boas novas de salvação a todos aqueles que aceitasse ou viesse aceitar a sua palavra.